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0: 8 horas. 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

Está aberta a sessão da manhã aqui na RUM com a Belguarda até às 11 em 97.5, também RUM.pt para todo o mundo. Made of Gold, novinha de Nicki Moss, um dos temas que esta semana estamos aqui a destacar. Ainda por vir com a existência até a sexta-feira. Continuamos em português, agora com Caracol de Jasmim, depois Dia Normal, já fui Pedro com a Bia Maria, são as próximas duas. Bom dia.

Bad Religion, Cat Power em covers, há pouco também com Jamie Oliver, Petrol Station de Cimet. 8h22, bom dia, boa quarta-feira, fiquem ligados, temos de novo o Som Nacional agora, Rapazé, o filho de um filho para o disco Fazer as Pazes, o projeto de Luís Montenegro. Depois Broken da Joana Machado,

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Radio Station é um dos temas para o disco CVS de X-Ray, há pouco também com Sunday de Hannah Liu. Estamos agora a 24 minutos das 9, daqui a pouco há CD-ROOM esta semana com a curadoria de Sérgio Xavier. Em destaque, vale tudo para chegar a algum lado, o novo disco dos barcelenses Lock and Wise. Agora temos Best Kept Secret, Case Like Vears, depois Another Time da Zoe and Bab.

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Another Time para Zoamba, álbum Eyes Full, há pouco Best Kept Secret para o trio Case Language. Agora 17 minutos para as 9, CD Room daqui a nada, antes Alone para os portugueses, chama please.

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1: Vale tudo para chegar a algum lado. É o novo disco dos Glockenwise e destaque nesta semana de CD-ROM. Um título que trazem...
2: Trazer um bocado da sinergia, não é? Um tema que deixa-se a mensagem quase de esperança e acabou por ter se calhar o mesmo efeito, não pensando nisso, naquilo que nós estávamos a fazer naquele momento, e para nós fez toda a diferença conseguir fechar finalmente as misturas e os trabalhos de um tema e dessa forma começarmos a ver já algumas coisas mais solidificadas e o trabalho a desenvolver-se de outra forma.

CD-ROM, destaque para Vale Tudo para Chegar a Algum Lado Novo dos Glock and Wise, curadoria de Sérgio Xavier, também com o convidado Rafael Ferreira. Heaven Can Wait, agora fecha com Charlotte Gainsbourg, aqui a remistura de No Such Thing. Volto daqui a pouco, a abrir a próxima hora, Capitão Fausto. Até já.

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Zarindi. E surgente outra vez também a música nova dos Cassete Pirata. Mais algumas nacionais nesta manhã, estamos a 25 minutos das 10. Monitor agora Childhood em Universal High.

0: Magnificent Seven, no clássico 2 da Clash, em Sandinista, agora há 14 minutos das 10. Tempo para leituras com António Ferreira, sugestão literária desta quarta-feira.
1: Esta parte colocam-se sempre dos dois lados da barricada, aqueles que, por um lado, defendem, argumentando fruto da época, o homem, a cultura, o tempo era mesmo assim, e do outro, aqueles que dizem e afirmam que, independentemente do tempo e da época, as responsabilidades devem ser assumidas. Sabe-se, como é evidente, que a escravatura, a submissão do homem pelo homem, é algo de uma ignomínia inadmissível, seja quando foi a época que tal aconteceu. Claro que a literatura tem, a história, a antropologia, o cinema, teatro, é um nunca mais acabar de desenvolver e analisar o tema. Só

propósito, consultor do Ministério dos Negócios Estrangeiros Britânico do Parlamento Europeu. Atualmente é investigador no Senior no Institute of Commonwealth Studies e do King's College. Como diz o subtítulo, é nada mais nada menos procurar a história longa, no tempo, no espaço, e são 5 mil anos de escravatura em África, dos faraós à atualidade. África, e para quem faz o exercício da abstração intelectual e da razão, percebe rapidamente que África foi o continente onde tudo ou quase tudo se desenvolveu. Evidentemente que as guerras da antiguidade, os derrotados eram escravizados, mas em escala quase industrial, se quisermos, aplicando o termo da atualidade, evidentemente que África e já lá começou no Antigo Egito, no Império Egípcio, onde os faraós, à procura de mão de obra, viajavam para sul com os seus. Mas vamos à definição de escravatura, pelo menos aquela que é comumente aceite a partir de 1926. Escravatura é o estado ou condição de um indivíduo sobre o qual se exerce todos ou quaisquer atributos do direito de propriedade. E também segue o tráfico dos escravos, compreendo qualquer ato de captura, aquisição ou cessão de um indivíduo com o fim de o reduzir à escravatura. O escravo, como a partir daqui, desta definição, e analisando historicamente o passado, na região a sul do Sahara, o califado de Sokoto, que teve também uma intervenção importante daquilo que foi a submissão, destruição de famílias, culturas, hábitos, o que quisermos. E, da mesma definição, o comércio de escravos era feito também, segundo o nosso autor, por africanos, e ainda hoje provoca uma certa estranheza porque é que a União Africana e também o mundo muçulmano não analisa, não aceita a parte ativa que teve neste comércio a todos os títulos, para lá e além da ignomínia, da degradação de todos os valores que tornam o homem, talvez, um dos

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1: Informação.
2: Falta de assistentes operacionais. A Câmara Municipal defende-se dizendo que cumpre os rácios. A questão é que cumprir os rácios hoje parece não ser suficiente. Nós temos visitado um conjunto de estabelecimentos escolares num trabalho de acompanhamento da abertura do ano letivo, em que identificamos num conjunto de escolas, foram já 6 estabelecimentos escolares que visitamos, um conjunto de deficiências de diferente índole, algumas delas estruturais, de infraestrutura, algumas delas de equipamentos com deficiências. Mas uma das
3: afirma que tem vindo a assumir um esforço financeiro muito significativo no reforço dos recursos humanos afetos aos estabelecimentos de ensino do concelho, para além das obrigações legalmente estabelecidas. No caso, à data, encontram-se colocados nos agrupamentos de escola do concelho de Braga 82 assistentes operacionais acima dos rácios definidos pela tutela, suportando o município os correspondentes encargos financeiros, que representam atualmente uma despesa anual superior a 2 milhões de euros. No caso específico do agrupamento de escolas Carlos Amarante, encontram-se afetos mais 8 assistentes operacionais do que aqueles que resultariam da aplicação dos rácios legalmente previstos. A Câmara informa ainda
4: entrar dentro dos equipamentos, estes são sobretudo equipamentos que vão circular em meio urbano, que damos aqui um grande salto ao nível quer do processo de recolha propriamente dito, quer, repito, ao nível do tipo de equipamento que utilizamos, 100% elétricos, onde não há qualquer tipo de emissão diretamente decorrente da sua utilização, e que também são, do ponto de vista do trabalhador, que também nos preocupa isso, equipamentos muito mais confortáveis, muito mais qualificados, muito mais preparados para corresponder às exigências de hoje em dia.
3: João Rodrigues, em declarações aos jornalistas, age dentro de um grande grupo.
5: No médio e longo prazo, a TAP ou a parte da companhia francesa ou alemã que esteja em Lisboa e que esteja em Portugal continuará a ter muito valor se o Hub de Lisboa e essa ligação especial que tem ao Brasil e aos Estados Unidos se mantiver. Se isso for mais diluído dentro da companhia, a prazo a operação em Portugal será mais uma dentro de uma grande companhia. Isso para nós não é favorável e para o futuro da TAP não é favorável.
3: Manuel Caldeira Cabral, ex-ministro da Economia e professor de História em Casa da União de Santarém. Podemos ouvir declarações de Luís Pinto em noticiários futuros. E a fechar, a seleção portuguesa de hóquei em patins sofreu ontem a primeira derrota no Mundial, que decorre no Paraguai. Portugal perdeu com a Espanha por 4-2 na segunda jornada do Grupo A. Miguel Rocha e Gonçalo Alves marcaram os golos portugueses. A equipa nacional volta a jogar hoje às 9h45 da noite, frente à Itália, na discussão do segundo lugar do grupo. E é assim que termino este notícia.
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de Johnny Marr, Seu Adeus, um dos temas que esta semana estamos aqui a destacar. Temos Jack White a seguir, God and the Broken Ribs, depois portugueses, Ditch Days e também Duques do Precariado são as próximas para ouvir na Room nesta manhã. Bom dia.

0: Ainda o disco Encarnação dos Duques do Precariado com este Falho, há pouco também com Past Lives dos Ditch Days. Quarta-feira é dia de Nunca Mais Me Esquece. Hoje temos a escolha musical de Carla Gonçalves, a mentora do projeto Calbon, que se dedica à mistura de vídeo analógico.
1: A minha irmã mais velha levou-me a Guimarães ver Coco Rosie em 2009, e foi uma das músicas que mais me marcou delas, na verdade foi a Beautiful Boys. E foi o meu primeiro contacto com música, e também foi um contacto assim cool, porque a minha irmã, sendo mais velha, também tem assim um gosto musical mais abrangente. E é isso.

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1: Esta peça é também muito marcada pela experiência do incêndio de 2025 na aldeia de Frádigas, no Parque Natural da Serra da Estrela, o maior de sempre em Portugal em termos de área ardida. Como em todas as obras a solo da pianista, improvisadora e compositora portuguesa, o piano é transmutado num outro aparelho instrumental, sintonizado com os movimentos geológicos subterrâneos e conectado a um bombo e a uma caixa. Excitadores sonoros estão acoplados aos instrumentos e através deles ressoam composições sonoras realizadas a partir de gravações de campo captadas durante o incêndio em Frádigas, nas ilhas do Faial, São Miguel e Pico, e manifestações em Lisboa e Ponta Delgada. Joana Sá apresenta o seu trabalho sábado na Black Box do Generation às 18 horas. Os bilhetes têm um custo de 9€.

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0: 11 horas. 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
1: Um esforço financeiro muito significativo no reforço dos recursos humanos afetos aos estabelecimentos do ensino do Conselho, para além das obrigações legalmente estabelecidas. No caso, à data, encontram-se colocados nos agrupamentos de escola do Conselho de Braga 82 assistentes operacionais acima dos rácios definidos pela tutela, suportando o município os correspondentes encargos financeiros que representam uma despesa anual superior a 2 milhões de euros. Decorre nesta hora um Conselho de Ministros extraordinário no Palácio de Belém, uma reunião que deverá ser decisiva para o futuro da TAP, a aquisição de 49,9% pela Lufthansa ou pela Air France KLM. Ambos os consórcios terão reforçado as respectivas propostas para montantes acima dos 1 mil milhões de euros, de acordo com a agência Bloomberg. A Comissão dos Trabalhadores da TAP está apreensiva com a nova fase da companhia aérea. Sempre foi contra a entrada de capital privado na empresa e no dia em que o governo anuncia o vencedor da privatização parcial, os representantes dos profissionais lembram que há condições a salvaguardar, como os direitos dos trabalhadores e a manutenção da passagem ao segundo e decisivo play-off de qualificação para o Mundial 2027. 4 dias depois da goleada por 4-0 em Larne, o conjunto comandado por Francisco Neto voltou a superar as norte-irlandesas, que até se adiantaram no marcador através de Elmore aos 30 minutos, mas golos de Carolina Santiago, Jéssica Silva e Carol Costa garantiram a reviravolta e novo triunfo. E a fechar, esta sexta-feira, o Cante Alentejano encontra-se com os textos de António Lobo Antunes no Teatro Circo. Moda Impura reúne Vitorino, Janita Salomé, João Paulo Esteves da Silva e o grupo de cantares do Redondo. Mais de uma década depois da criação do projeto, os músicos revisitam este encontro entre a tradição popular e a literatura, agora com o contributo do pianista João Paulo Esteves da Silva. O concerto integra o programa Clube Raiz e começa às 9:30 da noite na sala principal. Ponto final nesta síntese informativa. Estou de volta à uma com mais informação. Tenham um bom dia.
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0: Nick Lovin' and Groovin' no disco Up in the Clouds. Ainda Take Me dos Human Natures. Faltam 24 minutos para a 1 da tarde. Boa quarta-feira, boa semana. Estamos agora com mais uma edição da Via Brácara com Rui Ferreira.
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2: Nesta Via Brácara, hoje seguimos viagem até à Rua do Souto. Todas as cidades têm os seus eixos vitais, aquelas ruas inevitáveis por onde tudo passa e acontece, onde os demais caminhos acabam por desembocar. Na cidade de Braga, o eixo que naturalmente se afirma neste âmbito é a Rua do Souto. Artéria inevitável do cotidiano bracarense, acumula os mais significativos vestígios do comércio tradicional, alguns edifícios setecentistas de nota, mas, acima de tudo, eixo de ligação entre os edifícios mais salientes do centro histórico. A sua origem recuará à Idade Média, certamente ao século XII, momento em que a restauração da urbe se havia consolidado e eram necessárias novas áreas de expansão. O seu traçado era então externo ao da primeira versão da muralha medieval, tendo nascido num lugar onde existiria uma área florestal maiormente constituída por castanheiros. Recorde-se que o topónimo Souto é uma designação utilizada para denominar um bosque de castanheiros. Recordemos que os castanheiros e os carvalhos eram as espécies dominantes no território a norte do Mondego ao longo da Idade Média. Por isso, é frequente a sua proliferação deste género de topónimos ainda hoje em algumas zonas do nosso país. A artéria, que a história tornaria o mais relevante eixo de circulação da comunidade bracarense, acabou por adotar este nome por causa do bosque de castanheiros que se estenderia para lá do setor nordeste da primitiva versão da cintura defensiva medieval. Com o alargamento progressivo da cintura medieval, no qual se integrou a abertura da Porta do Souto e a construção do castelo, cuja primeira versão recuará a 1315, a Rua do Souto terá ganho nova vida. No entanto, é que inquestionável então a sua existência. A referência documental mais antiga à Rua do Souto recua ao ano de 1210, momento em que a Confraria de São João do Souto confirma a doação de uma casa na Rua do Souto por intermédio do casal Mendo Pires e Sancha Pais. A importância militar do castelo, nomeadamente nos séculos XIV e XV, em que a instabilidade militar ainda se fez sentir no nosso país, terá tornado a Rua do Souto num eixo de fulcral importância. Entretanto, o arcebispo Dom Gonçalo Pereira, no segundo quartel do século XIV, haveria de mandar construir o edifício do Paço nas suas imediações, facto de relevo igualmente assinalável. Progressivamente, a Rua do Souto foi-se tornando o elo de ligação entre os principais edifícios da cidade. É quase certo que o seu traçado chegaria a um acesso lateral da Sé. Contudo, a relevância decisiva deve-se ao arcebispo Dom Diogo de Sousa. Toda a sua reforma urbanística levou a que aquela artéria se tornasse vital na circulação de pessoas. O arcebispo historiador Dom Rodrigo da Cunha chega a afirmar que, ao tempo do Dom Diogo de Sousa, a Rua do Souto era ainda parcialmente constituída por bosques de carvalhos e castanheiros. Esta asserção permite-nos revelar o papel que este prelado teve na construção de um eixo preferencial de circulação no seio da urbe. A mesma fonte refere ainda que os castanheiros do Souto teriam servido para refazer o forro das três naves da catedral. A abertura da Rua Nova, hoje Dom Diogo de Sousa, com a extensão até à Porta Nova, que aconteceu em 1512, acabou por permitir a criação de uma artéria aberta ao mundo, já que nas suas extremidades existiam portas que se abriam para grandes espaços urbanos, também mandados projetar pelo mesmo prelado. Se na Idade Média o facto de dar acesso ao castelo ou à Célia daria uma relevância urbana significativa, foi contudo com as dinâmicas de Dom Diogo que a Rua do Souto almejou lugar central nos fluxos de pessoas e bens. A abertura do Paço Arquiepiscopal para a rua, com as escadarias bem saliente, foi outra iniciativa do arcebispo que fizeram da Rua do Souto a sede do poder arcebispal. A Rua dos Burgueses, que se estendia de fronte da catedral, foi perdendo o seu protagonismo perante as novas centralidades criadas. Paulatinamente, a Rua do Souto torna-se no principal lugar do comércio, passando a ocupar um lugar no qual ainda hoje permanece. No entanto, não se pense que a história da Rua do Souto se esgota com Dom Diogo de Sousa. O período barroco haveria de conceder nova animação à artéria. O arcebispo Dom Rodrigo de Moura-Teles haveria de conferir magnificência ao Paço e mais tarde Dom José de Bragança haveria de trazer festas e gente que haveriam de reformar os árbitros dos bracarenses.

0: Todos os bracarenses com estatuto social mais avultado queriam residir próximo do senhor de Braga, pelo que a Rua do Souto se tornou residência de ourives, livreiros, médicos ou religiosos. Esta tendência haveria de adensar-se nos séculos seguintes, tornando a artéria o principal eixo comercial bracarense até aos nossos dias. Registe-se apenas duas alterações na morfologia da rua verificadas no século XX. A abertura da Rua Justino Cruz em 1921, inaugurando o inédito eixo entre o Campo da Vinha e a Rua do Souto, complementando este eixo, a partir de 1945 se iniciou a abertura da Rua Francisco Sanches, que passou a permitir o trânsito até ao Largo de São João do Souto. Com a Rua do Souto está cumprida a nossa paragem de hoje. Continue connosco nesta Via Brácara.
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Garota Não, No Train, a curtir Coltrane, o disco Fairy Gold, ainda mais uma edição da Via Brácara com Rui Ferreira. Faltam 15 minutos para a 1 da tarde. Hills, I'm on standby. O trabalho Cookie Happened.

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0: É 49,9% do capital da Companhia Aérea Nacional. A operadora alemã deverá ficar com 44,9%, em expectativas positivas quanto à entrada de qualquer um dos grupos no capital da transportadora. O economista aponta vantagens na dimensão dos candidatos que podem permitir reduzir custos e reforçar a presença da TAP nos aeroportos europeus.
1: Ao estar integrada num grande grupo, a TAP passa a estar integrada de uma forma mais estrutural num grupo tendo maior escala, pode ter economias de escala, por exemplo, na manutenção dos aviões, nos slots dos aviões em alguns aeroportos europeus. A TAP tem uma importância grande no aeroporto de Lisboa, mas não tem uma importância grande em mais nenhum aeroporto europeu e passa a ter.
0: Manuel Caldeira Cabral, ex-ministro da Economia e professor da UMINHO, em entrevista à Antena 1, numa análise à privatização da TAP, o especialista admite que a operação possa exigir ajustes por imposição da Comissão Europeia, mas não antecipa grandes obstáculos em matéria de concorrência. Os vereadores do Partido Socialista de Braga alertam para a existência de um conjunto de escolas no concelho com estruturas precárias e com assistentes operacionais insuficientes para o trabalho existente. De acordo com os socialistas, um dos casos mais preocupantes é o da EB1 de Nogueira, onde apenas seis profissionais acompanham 240 crianças, várias com necessidades educativas específicas. De acordo com o vereador Pedro Sousa, a questão tem sido constantemente sublinhada, mas o município defende-se com o facto de contratar assistentes operacionais acima do rácio.
2: Temos consistentemente alertado para falta de assistentes operacionais. A Câmara Municipal defende-se dizendo que cumpre os rácios. A questão é que cumprir os rácios hoje parece não ser suficientes. Nós temos visitado um conjunto de estabelecimentos escolares num trabalho de acompanhamento da abertura do ano letivo, em que identificamos num conjunto de escolas, foram já seis estabelecimentos escolares que visitamos, um conjunto de deficiências de diferente índole, algumas delas estruturais, de infraestrutura, algumas delas de equipamentos com deficiências, mas uma das mais recorrentes tem sido a falta de assistentes operacionais.
0: A questão é ainda mais preocupante quando grande parte destes alunos têm necessidades de educação específicas, necessitando assim de mais atenção.
2: Não sei se será uma tendência nacional, mas há hoje no Conselho de Braga um acréscimo muito, muito grande, um número maior de crianças com necessidades educativas específicas. As escolas estão muito, muito carregadas com situações desta natureza e, naturalmente, contendo a lei mecanismos para que nestes casos as escolas tenham reforço de assistentes operacionais, a verdade é que parece mais uma vez que estes assistentes operacionais não são necessários.
0: Em resposta, a Câmara Municipal de Braga afirma que tem vindo a assumir um esforço financeiro muito significativo no reforço dos recursos humanos afetos aos estabelecimentos de ensino do concelho, para além das obrigações legalmente estabelecidas. No caso, à data, encontram-se colocados nos agrupamentos de escola do Concelho de Braga 82 assistentes operacionais acima dos rácios definidos pela tutela, suportando o município os correspondentes encargos financeiros, que representam uma despesa anual superior a 2 milhões de euros. No caso específico do agrupamento de escolas Alberto Sampaio, encontram-se afetos mais oito assistentes operacionais do que aqueles que resultariam da aplicação dos rácios legalmente previstos. A Câmara informa ainda que reconhece os desafios crescentes que as escolas enfrentam e é por isso que continua a investir recursos próprios significativos na área da educação, assumindo encargos que ultrapassam largamente os mínimos exigidos pela legislação aplicável. A Ager investiu mais de 1 milhão e 800 mil euros em novos equipamentos de limpeza urbana e recolha de resíduos para Braga. São três caminhões elétricos, 86 carrinhos de varredura, outros tantos apanhadores e 15 superadores apresentados esta terça-feira na Praça Municipal. O presidente da Câmara de Braga, João Rodrigues, destaca as vantagens ambientais das novas viaturas e a melhoria das condições de trabalho.
3: Os equipamentos, alvo de maior investimento, eu julgo que basta olhar olhar para eles, basta entrar dentro dos equipamentos. Estes são sobretudo equipamentos que vão circular em meio urbano, que damos aqui um grande salto ao nível, quer do processo de recolha propriamente dito, quer, repito, ao nível do tipo de equipamento que utilizamos. 100% elétricos, onde não há qualquer tipo de emissão diretamente decorrente da sua utilização, e que também são, do ponto de vista do trabalhador, que também nos preocupa isso, equipamentos muito mais confortáveis, muito mais qualificados, muito mais preparados para corresponder às exigências de hoje em dia.
0: O reforço dos

0: Isto também abrange as freguesias fora do centro da cidade. O presidente do Conselho de Administração da AGER, João Granja, explica que a empresa tem articulado com as juntas a adaptação dos circuitos às necessidades de cada território.
1: Temos procurado articular com as juntas de freguesia, nomeadamente com as mais longínquas do centro da cidade, para que o responsável pelo setor articula e otimiza não apenas os circuitos, mas também a correspondência às necessidades dessas mesmas freguesias, mudando trajetos, se for necessário, para se adequar a esta articulação desejável entre os executivos das juntas e os trabalhos que a AGER tem que desenvolver.
0: João Granja e João Rodrigues, em declarações aos jornalistas, a aquisição dos 3 caminhões elétricos têm uma comparticipação de 85% do programa Norte 2030. E a fechar, no desporto, o antigo futebolista, treinador e dirigente António José da Conceição Oliveira, mais conhecido como Tony, vai ser distinguido com a medalha de honra ao mérito esportivo pelo contributo dado ao futebol nacional ao longo de mais de 50 anos, anunciou hoje o Ministério da Cultura, Juventude e Desporto, com um percurso ligado ao Benfica, onde conquistou 8 campeonatos como jogador e 2 como treinador principal. Tony soma ainda 33 internacionalizações pela seleção nacional e uma vasta carreira internacional. Atualmente integra a direção da Federação Portuguesa de Futebol. A medalha de honra ao mérito desportivo será entregue no próximo dia 26 de novembro. E é assim que termino este noticiário. A informação está de volta à Antena da Ruma a partir das 3 com o jornalista Tiago da Costa Lopes. Quanto a mim, tenha uma boa tarde.
2: Foram as notícias com José Silva Brás.
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Ora, viva muito boa tarde, seja bem-vindo à sessão de quarta-feira aqui na Antena da Universitária comigo, o Sérgio Xavier. Anfitrião habitual entre a 1 e as 3. Versões sonoras para ouvir de segunda a sexta-feira aqui na Antena da Universitária 97.5, também rum.pt. Abertura com música nova, também como é da praxe, 444. O tema é dos Land of Talk, a marcar o regresso da banda canadiana. Vamos ter um novo álbum intitulado Lasts. Próximos sons têm a assinatura dos Dummy, tem por título Full Spectrum Dominance. Assim que avançamos nesta tarde, seja bem-vindo, fique por cá.

É uma das grandes bandas da música nacional, os Micro Audio Waves, a rodar por cá, Pacific Airways, do álbum Glimmer. Esta banda de Flack Seymorg, o Carlos Morgado, a Cláudia F. Mais recentemente também, de forma mais permanente, diria definitiva, o Francisco Rebelo. Grande Malha a rodar nesta tarde de quarta-feira. Seguimos por falar em Grande Malha com os Gorillaz e os Sparks. Reunião feliz neste The Happy Dictator.

A minha modesta opinião, uma das grandes canções dos Gorillaz, é o casamento perfeito com os Sparks, banda também que seguramente foi fonte de inspiração para praticamente todo o trabalho de Damon Albarn. The Happy Dictator faz parte do álbum The Mountain, já agora também reza a lenda que o encontro dos Sparks e de Damon Albarn, encontro inicial, aconteceu no Porto, no Primavera Sound, edição de 2023, altura em que os Sparks deram um belíssimo concerto e também os Blur passaram por lá. Foi o ponto de encontro que origina este grande tema. Seguimos agora com os Mother Fluters, é a música nacional, a imparar nos próximos minutos para ouvir o tema Dreamer.

belíssimo tema este da Molly Birch. Faz parte do seu álbum de estreia, Please Be Mine, edição de 2017, chama-se Downhearted. Atrás a vibração dos Mother Fluters. Escutamos o tema Dreamer. Regresso às novidades, são os Fat Dog a marcar o regresso neste início de mês, lançado a 2 de outubro. Cancel Me, I'm Tired. Esta é a faixa que dá título ao disco.

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Oh, como enganar, são os Bucarins a rodar Corpo Asa, edição de 2024, o álbum Bakuri. Na reta final desta hora de música, estamos a cerca de 9 minutos das 2 da tarde. Vamos fechar ainda em português com Femme Falafel, cá está ela com o Romance Feudal e depois tempo ainda para os Holy Nothing. Depois dos comerciais, regresso para mais uma hora de música. Até já.

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assim o arranque de mais uma hora de música na antena da Universitária. Como é hábito, com novidades. Desta feita é Nicky Moss com um novo single do álbum que está prometido. É já o terceiro single deste novo disco do projeto de Miguel Vilhena. Está assim aberta a segunda parte, sessão de quarta-feira, comigo, Sérgio Xavier, ainda até às 3. Vamos juntos aqui nos 97.5. Também em rumo.pt. Think About You, próxima escolha, tem a assinatura dos Footbats. Seja bem-vindo, fique por cá.

Go, go, Gorilla, música do Vince Staples, álbum Cry Baby, lá atrás. Estamos a companhia dos The Black Keys, Where There's Smoke, There's Fire. É uma das versões contidas no trabalho Pitches, edição de maio deste ano. Disco de versões assinado pela dupla do Texas. Seguimos agora com os This Penguin Can Fly. Hoje é editado um novo EP, marca o regresso do coletivo. Com novidades, este é um dos temas, aliás, foi um dos temas de avanço, chama-se Bravado.

urgência dos This Penguin Can Fly, bem expressa no título do novo trabalho, Now, editado esta quarta-feira. Formação agora em formato quarteto. Bravado é uma das faixas do alinhamento deste novo disco EP, Now. Sai esta quarta-feira. Agora continuamos com os Sleaford Mods e a Aldous Harding, participação neste Elitist Goat.

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Um dos grandes sucessos dos Suede, editado este single há precisamente 30 aninhos. A memória foi referida há pouco nas redes sociais da banda britânica do Brett Anderson. Segundo single do álbum Coming Up, Beautiful Ones, tema recordado nesta tarde de quarta-feira. Atrás, música de Sleaford Mods e também de Mira Quebec, projeto do Zé Pedro Caldas. Escutamos já o Inappropriate of You. Depois desta recordação, vamos a mais música nacional. Continuamos com os Ganso. Cá estão eles, mal vestido, depois entra em ação o Manuel Fúria.

Excelente trabalho de corte e cola de Caribou, o Dan Snaith, a partir do tema da Gloria Barnes, clássico de 1971, a reconstruir este Home. Grande, grande malha. Seguimos com os Arcade Fire, recordamos a estreia da banda canadiana com o drama IT. Das canções de Funeral. É a próxima escolha na tarde de quarta-feira. Estamos a 18 minutos das 3.

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o balanço de Expresso Transatlântico a acompanhar-nos até ao final, ou quase ao final, desta sessão de quarta-feira. Estamos a chegar aos últimos 5 minutos. Nikita Punk é um dos temas de Trópico Paranoia, o álbum mais recente dos Manos Varela, Gaspar e Sebastião, e também do Rafael Matos. Os sons finais estão por conta do Warhouse, projeto do belga Martin de Voldaire.

0: Notícias às 3, a edição é de Tiago Costa Lopes.
1: Olá, boa tarde. O governo escolheu a Lufthansa como vencedora da privatização parcial da TAP com uma proposta de 1.201 milhões de euros para até 49,9% do capital, prevendo concluir a operação até início de 2028. Na apresentação do vencedor, o primeiro-ministro Luís Montenegro garantiu que esta foi a melhor decisão para o futuro da empresa e a que melhor protege o interesse nacional.
2: A decisão do governo recai sobre o grupo Lufthansa, cuja proposta financeira é 16% superior à proposta concorrente e com menor grau de incerteza. Esta é a melhor escolha para o futuro da empresa e a que melhor protege o interesse nacional. De pilotos em Tancos, um centro de inovação em Aveiro, um centro de serviços corporativos a que se soma o já conhecido investimento da Lufthansa Technic em Santa Maria da Feira. Estamos a perspectivar um crescimento também do emprego. 3 mil empregos associados ao crescimento projetado da TAP.
1: Declarações de Luís Montenegro sobre a privatização parcial da TAP. A Lufthansa levou a melhor sobre a Air France KLM após uma fase adicional de negociações. O governo admite a privatização total da companhia aérea portuguesa até 2028. Entra hoje em vigor o novo regime simplificado. O presidente do IE, Assunção Flores, que fala ainda do tema da conferência seguinte, agendada para 3 de novembro e que será preferida pelo antigo ministro da Educação, João Costa.
3: Duas conferências marcantes, porque estamos este ano, em 2026, a comemorar os 40 anos da Lei de Bases do Sistema Educativo e, portanto, no próximo dia 14 de outubro vamos ter já uma conferência dedicada a este tema da Lei de Bases do Sistema Educativo, no fundo fazendo uma perspectiva do que foram estes últimos 40 anos, daquilo que foi um documento marcante no desenvolvimento do sistema educativo português.
1: Curso prevista para maio. A conclusão do curso permite apresentar candidatura à Universidade do Minho através do concurso especial para maiores de 23 anos, com dispensa das provas de português e da disciplina específica.

0: Na atualidade local, a Acelerar o Norte vai visitar na próxima terça-feira empresas de Braga e Vila Verde que beneficiaram de apoio à transição digital. A iniciativa passa pela livraria 100 Página em Braga às 10h15 da noite e pela Casa Santos em Vila Verde às 11h30 da manhã. O objetivo é conhecer a experiência dos empresários e acompanhar o impacto das ferramentas digitais nos negócios locais. Desde março de 2024, o projeto tem apoiado milhares de empresas da região norte através de formação, acompanhamento e vouchers até 2 mil euros para a digitalização. No desporto, hoje ao final da tarde começa a terceira eliminatória da Taça de Portugal. O Gil Vicente desloca-se ao Campo Chá das Padeiras, Casa da União de Santarém, da Liga 3, para um encontro agendado
1: com a perspectiva de conseguirmos jogar o próximo da baliza do nosso adversário, conseguirmos instalar-nos e conseguirmos terminar as ações.
0: Declarações de Luís Pinto, treinador da equipa do Gil Vicente, sobre a estreia da equipa de Barcelos nesta edição da Taça de Portugal. O encontro está marcado para mais logo, a partir das 7 da tarde, no terreno do União de Santarém. E terminamos com uma sugestão cultural. A pianista Joana Sá apresenta este sábado no Generation em Braga o espetáculo Corpo Território, Variações sobre a Inquietação. Inspirado nos movimentos tectónicos e nas forças invisíveis do subsolo da Terra, esta ideia surgiu de uma residência artística na Ilha de São Miguel, nos Açores, e combina o piano com a gravação.
2: Que muitas vezes noutros sítios não é quase perceptível.
0: O concerto de Joana Sá está marcado para este sábado, às 6 da tarde, no Generation em Braga. Os bilhetes custam 9 euros. O noticiário fica por aqui e eu regresso daqui a pouco, às 4 da tarde, com a síntese informativa. Até lá.
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Linda esta canção dos Capitão Fausto em destaque esta semana na RUM. Eles que vão estrear o seu próprio filme de ficção que tem como título Casa Pequena, chega no começo de novembro. Realizado por Ricardo Oliveira. Já temos este Quando Vais Dormir cá fora, que faz parte dessa banda sonora. Quem está a fazer já 10 anos do lançamento, será 10 anos ou será 5 anos? Estou confusa. Esperem um bocadinho. É mesmo 10 anos. Meu Deus, se soubessem as vezes que eu ouvi este disco. 10 anos, The Party é o melhor, é dos discos mais bonitos que existe. Andy Schauf, nesta tarde de quarta-feira na RUM, convosco Sara Pereira até às 5. Durante esta hora vamos ter a edição dos Negócios à Lupa. Fiquem desse lado. Boa tarde e boa viagem.

0: no Andy Schauf de Saskatchewan. Aprendi a dizer por causa dele. Ouvimos The Magician.
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0: 17 minutos para lá das 3. Voltamos-nos para a música portuguesa, neste caso a música da Inês Sousa. Vamos escutar o tema Tornado. Daqui a pouco o M com La Féria, é do último disco Colegas de Trabalho.

0: Sempre com uma pinta descomunal, a Margarida Campelo. Ouvimos Sei, Sei, Sei, da música de elevador, novo disco. Lá para trás, os Block Party, Now We Can't Be Friends, também M com o seu novo disco também, colegas de trabalho lá à féria. Vamos à edição dos Negócios à Lupa desta quarta-feira.
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2: Olá, sejam muito bem-vindos a mais um episódio do Negócios à Lupa pela AEMINHO. Hoje continuamos o tema a que demos início na semana passada, o início de outubro. Vamos falar do futuro da defesa nacional, mas também europeu e também mundial, especialmente neste episódio, como a tecnologia pode ocupar as novas necessidades de segurança que têm vindo a crescer. Para isso tenho comigo em linha já o nosso convidado, Miguel Fontes, partner da Deloitte. Obrigado, Miguel, por ter citado o nosso convite. Perguntava-lhe, para começarmos a nossa conversa, que impactos é que terá a nova tecnologia, e falando também da IA, que é agora inevitável não falarmos, no futuro da defesa?
3: Bom dia, e muito obrigado pelo convite. E nós, Deloitte, vamos colaborando ao longo destes anos com a AEMINHO, e com é um muito prazer que damos que participo neste podcast. Eu acho que, em primeiro lugar, dar aqui só nota que a importância do tema da segurança e da defesa é de tal maneira relevante hoje no ecossistema Deloitte que, a nível internacional e também a nível da EMEA, da qual a Deloitte Portugal faz parte, existe um grupo com uma projeção, um plano de crescimento e um plano de aposta e de investimento de Aerospace and Defense. E, portanto, a Deloitte tem esta preocupação a nível mundial, a nível europeu e Portugal igualmente, em que estamos investidos neste caminho de desenvolver esta área da defesa. E, portanto, tudo o que tem a ver com pedidos e concursos da NATO, resposta e apoio a clientes nesta área é, de facto, aquilo que a Deloitte tem promovido nesta área da defesa. Mas dar aqui um enquadramento genérico, que efetivamente vamos assistindo atualmente, nestes últimos anos, a uma mudança estrutural na área da defesa muito semelhante àquilo que foi o que a digitalização trouxe à economia. Efetivamente, nós durante bastante tempo tivemos um bocado, a Europa, uma dependência, quer ao nível de confiar a segurança militar aos Estados Unidos, uma dependência grande em termos energéticos da Rússia,

0: e também ao nível de disponibilidade económica, muito assente nos Estados Unidos e na China, e recentemente com é o tema dos conflitos armados aqui à porta com o conflito da Ucrânia e também outras situações de crise, como foi o tema do Covid, a pandemia, e hoje também o saldo mais rapidamente, ter apoio em decisões de inteligência artificial, operar sistemas autónomos, terá sempre uma estratégia, uma vantagem estratégica muito significativa. E por isso, eu diria que hoje estes temas da defesa são muito temas data-driven, não é? Portanto, no passado era o tema de informação, atualmente o desafio é processar milhões de sinais que são provenientes de satélites, de radar, de drones, de sensores, de comunicações. E por isso, este tema da inteligência artificial vai transformar esta informação em inteligência operacional em tempo real. E por isso, há de facto aqui uma revolução muito significativa nesta área da defesa.
1: Nós, quando falamos destes novos contextos para a defesa, vem-nos sempre à mente o caso das guerras, tanto no Golfo Pérsico quanto aqui na Ucrânia, mas também há outra guerra a ser travada, que é no ciberespaço, não é, Miguel?
0: Sim, vamos lá ver, e aí é importante. O tema da cibersegurança tem, de facto, vivido um crescimento exponencial. Tudo isso torna muito mais permeável o ataque em termos de cibersegurança. E por isso, as organizações estão a fazer uma aposta muito significativa na área da cibersegurança. A Deloitte, por exemplo, também com um investimento muito significativo. Atualmente a Deloitte em Portugal já opera um centro, um NOC-SOC em Lisboa, brevemente, agora no final de novembro, com a inauguração do escritório do Porto, teremos também um NOC-SOC no Porto que permitirá fazer uma operação 24/7 para clientes, sejam eles privados, sejam eles públicos, e portanto este sistema da cibersegurança está efetivamente na ordem do dia. Claro que na defesa exatamente o mesmo acontece, ou seja, eu diria até que pela criticidade e pela importância da, digamos, de tudo que são os sistemas de defesa não serem vulneráveis ataques de cibersegurança, evidentemente que o desenvolvimento e a aposta na cibersegurança para termos sistemas autónomos que não sejam permeáveis a ataques externos e funcionam de facto num ambiente completamente fechado e isolado, são eles muito relevantes, e daí a importância significativa na cibersegurança.
1: O Miguel falou aqui um bocadinho da Deloitte, mas que acredita que Portugal e outras empresas em Portugal também podem ajudar neste contexto, e de que forma?
0: Sim, vamos lá ver. Portugal já tem aqui uma base tecnológica, uma base exportadora e tecnológica. Eu acho que Portugal tem que, em primeiro lugar, assentar e definir a sua base tecnológica e industrial da defesa. E tem que ser, acima de tudo, assente não naquilo que são as grandes infraestruturas, os grandes projetos de escala. Portugal tem, de facto, um território e uma escala pequena, mas temos que apostar naquilo que nós somos bons, naquilo que nós podemos acrescentar valor. E, portanto, isto exige aqui uma base tecnológica e industrial da defesa assente na flexibilidade e nas chamadas tecnologias de globalização, onde o tema da escala territorial deixa de ser aqui uma desvantagem competitiva. Ainda aquilo que pode existir, que é a reconversão de alguma indústria, nomeadamente, por exemplo, a indústria têxtil, para uma produção de um fardamento inteligente e novos materiais poliméricos ultraleves. E por isso, há sempre campos de atuação onde, de facto, as nossas empresas podem atuar. Eu dou sempre como exemplo, e tenho estado aqui muito em interação neste ecossistema com os meus colegas aqui da área da Aerospace and Defense, a nível da Deloitte, em EMEA, aqui na Europa. E, por exemplo, a Alemanha, que todos nós vimos assistir, que tem tido a sua forte, tradicional, fortíssima indústria automóvel, que tem vivido momentos mais difíceis, está de facto a fazer investimentos de alguma reconversão de indústrias ligadas à automóvel, componentes de automóvel, para transformar em desenvolvimento de capacidades industriais que possam também servir à área da defesa, à área militar. E portanto, eu acho que é este caminho, numa escala mais pequena, mas muito, eu diria, de nichos importantes, competindo pela sofisticação, pela agilidade e pela capacidade de integração, que Portugal, digamos assim, se deve posicionar.
1: Miguel, diria

0: também que este seria um bom momento para as empresas se reposicionarem?
1: Sim, vamos lá ver. Eu diria que sim. Eu acho que sim, que as empresas podem, mesmo, vamos lá ver, isto não é vedado, isto não é vedado apenas a grandes empresas. Nós temos um tecido empresarial muito, muito puxado, digamos assim, pelas empresas, pelas PMEs, não é?
0: Uhum.
1: Mas repare, os investimentos e todo este foco da NATO em determinar, que tem uma meta até 2025, em que cada geografia terá que despender até 2025 5% do seu PIB na área da defesa e as coisas relacionadas com defesa e segurança, abre aqui claramente uma porta para que Portugal também tenha aqui um foco muito significativo neste cluster. E este foco, ele tem que ser um foco, porque é fácil gastar este dinheiro, é fácil gastar e atingir esses patamares, comprando lá fora e de aproveitamento de tudo o que são as linhas de financiamento que existem a nível europeu, e estamos a falar que são muitos milhões de euros, e eu coloco só aqui apenas o programa SAFE, que são empréstimos aos Estados-membros a condições especiais para investimento. São 150 mil milhões que o programa SAFE tem. O programa do European Defence Fund tem 1 mil milhões de euros também destinados. Agora, o que eu acho que aqui é muito importante é que estas iniciativas sejam iniciativas e investimentos estruturados que combinem não só as empresas, mas também com um foco do Estado e de apoio numa lógica colaborativa e também da academia.
0: Uhum.
1: Nós temos muito bons recursos, temos muito bom talento e tudo o que é investigação e desenvolvimento nestas áreas são muito relevantes. De facto, volto a referir aqui o exemplo da TechEver na área dos drones, é um excelente exemplo para enumerarmos aqui.
0: Era mesmo isso que eu ia perguntar, Miguel. Esta introdução da academia neste ecossistema é cada vez mais importante e cada vez também mais necessário.
1: Sim, sem dúvida alguma. Que a academia dá aqui um excelente contributo às empresas e, portanto, eu diria que no passado nós tínhamos uma academia bastante, digamos, desligada ou articulada do setor privado e também do setor público em termos de investigação e desenvolvimento. E, de facto, hoje vê-se um foco que uma universidade, como uma universidade nova, com foco nestas áreas, por exemplo, aqui no Porto, a Porto Business School, que tem neste momento um curso dedicado às áreas de inovação, indústria e investimento, não são os temas
0: uhum.
1: do Covid, o tema da tempestade, tudo isso é relevante, tudo isso toca temas de defesa e de resiliência, e a Deloitte tem estado muito envolvida neste tema, e vamos agora promover em conjunto, somos um dos main sponsors de um evento que a CNN vai agora noticiar e vai levar a cabo no final do mês de outubro, precisamente onde estarão players como a NATO, players nacionais, empresariais, academia e também internacionais, em que vai ser discutido o tema da resiliência e do qual é que é o nosso estado de preparação em ambientes de crise, e por isso acho que é um excelente evento para que esta comunidade, este ecossistema, conheçam aquilo que é um movimento que está a ser levado a cabo nesta área da defesa.
0: Muito bem, muito obrigado, Miguel. E é assim que terminamos mais um episódio do Negócios à Lupa pela Aiminho, hoje com o Miguel Fontes, partner da Deloitte. Para a semana há mais, entretanto pode também ouvir este e outros episódios em rumo.pt, nas redes sociais da Aiminho e agora também no canal Spotify da Associação Empresarial do Minho. Como eu vos disse, para a semana há mais. Até lá.
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0: 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A promessa é dos Sorry. Para trás, Miguel Fontes em destaque nos Negócios à Lupa com o José Silva Brás.
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0: Pois é, eles estão na moda de cima. Vamos lembrar os primeiros tempos dos Glock and Wise. Tinham eles, que é 18?

É o tripé do Castilho para ouvirmos então Only Love, o Ezra Collective, do último álbum Here Because of Hope. Até a hora certa temos, bom, temos um trio, temos o Baxter Dury, maior, também Etienne de Crecy, o produtor, e ainda Delilah Holiday. Juntos são Bad. How Do You Make Me Feel? Até às quatro. Até já, malta.

0: Das 4 com o Tiago Costa Lopes. Boa tarde.
1: Olá, boa tarde. A vacinação contra a gripe nos idosos caiu para 73%, ficando abaixo das metas da Organização Mundial de Saúde. Um estudo revela que a doença gerou mais de 53 mil dias de internamento em 11 hospitais, custando cerca de 19 milhões de euros. Os dados mostram uma quebra de 11% em 3 anos entre a população sénior, com os idosos com mais de 85 anos a representarem um terço dos internamentos e quase metade dos óbitos por gripe. Perante este cenário, especialistas pedem um reforço na prevenção, numa altura em que a Direção-Geral da Saúde já contabiliza mais de 500 mil de vacinados no arranque da nova campanha. Ainda na área da saúde, a Ordem dos Médicos propôs à Direção-Geral da Saúde a realização de um estudo nacional para avaliar o acompanhamento prestado a jovens no processo de mudança de sexo. Na Assembleia da República, o bastonário Carlos Cortes alertou para a falta de dados clínicos sistematizados no país e defendeu que as decisões políticas nesta área devem basear-se em rigor científico e no acompanhamento individualizado. Na mesma audição, especialistas em pediatria e psicologia sublinharam a importância de um apoio multidisciplinar precoce para evitar situações de isolamento, ansiedade e depressão entre os jovens. A proposta surge no âmbito da discussão parlamentar dos projetos de lei do PSD, Chega e CDS, que prevêem a obrigatoriedade da validação médica para alteração de nome e género no registro civil entre os 16 e os 18 anos. Na atualidade nacional, o governo escolheu a Lufthansa como vencedora da privatização parcial da TAP, com uma proposta de 1.201 milhões de euros para até 49,9% do capital, prevendo concluir a operação até o início de 2028. O projeto prevê ainda a criação de uma nova escola de pilotos em Tancos, um centro de inovação em Aveiro, um centro de serviços corporativos a que se soma o já conhecido investimento da Lufthansa Technique em Santa Maria da Feira, num investimento de 500 milhões de euros. A Lufthansa levou a melhor sobre a Air France KPLM após uma fase adicional de negociações. O governo admite a privatização total da companhia aérea portuguesa até 2028. A pobreza persistente afetava mais de 61% das pessoas em situação de pobreza em Portugal em 2025. Os dados do estudo

0: de trajetórias da pobreza e da privação da Universidade Nova mostram que quase 10% da população total do país vivia em risco de pobreza continuada no ano passado. A investigação revela uma inversão da tendência da melhoria que se registava na última década, com a taxa de pobreza persistente a subir 7,1% em 2024 para 9,5% em 2025. Entre as maiores dificuldades mantidas pelas famílias ao longo do tempo estão a incapacidade de pagar uma semana de férias, substituir imobiliário usado ou fazer face a despesas financeiras inesperadas. A síntese informativa fica por aqui. Eu regresso às 4h30 com a atualidade desportiva. Até lá.
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Outubro, este The Age of Everything marca o regresso de Johnny Marr aos discos. Ouvimos Beyond the Rain, vai estar em destaque até sexta-feira, uma das nossas apostas musicais. Amigos, convosco Sara Pereira, continuo por cá. Olá, olá, olá, como é que vai isso? Passam 11 minutos depois das 4, às 4h30. Temos as notícias de desporto, lá mais para o final da hora temos a edição do Radar Faz Cultura desta quarta-feira. Para já, Green World Image, são os Telehealth com Yesify Me.

0: Bora lá, mais uma voltinha depois de Killing the Buzz.
1: Aqui vai mais uma voltinha.
0: Foram os Black Wizard e Wizards.
1: Mais uma, só mais uma.
0: Entram os Unsafe Space Garden.

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Pedro e Cal, Samuel Lúria e 12 ao todo, para trás mais uma voltinha, todas as que eles quiserem. Unsafe Space Garden. Até às notícias de desporto, às 4h30 vamos ouvir In My Black Book. Lembramos Diving dos Grandfather's House.

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1: Vamos lá então às notícias de desporto. É com o Tiago Costa Lopes. Boa tarde.
2: Boa tarde. Começa mais logo às 7 da tarde a terceira eliminatória da Taça de Portugal. O Gil Vicente desloca-se ao Campo Chá das Padeiras, casa da União de Santarém da Liga 3, para um encontro agendado para às 7 da tarde. A formação barcelense, liderada por Luís Pinto, estreia-se nesta edição da Prova Rainha, depois de ter vencido na sexta-feira passada para o campeonato o Moreirense por 1-0. Em conferência de imprensa de Antevisão, o técnico afirma que a equipa vai encarar o jogo como qualquer outro e elogia a qualidade do adversário.
3: É uma equipa que quer conseguir algo mais na Liga 3, quer conseguir chegar a uma fase de subida certamente, porque tem os jogadores, todos eles, pelo menos o 11 que nós estamos à espera que joguem, todos eles já jogaram em competições profissionais. Nós temos que ser muito focados em nós, temos que ser muito focados naquilo que são os nossos comportamentos, do ponto de vista da agressividade com bola, da agressividade sem bola, da preparação das primeiras e segundas bolas. Vai ser muito importante, principalmente a questão das segundas bolas. Nós somos muito capazes, muito agressivos, e queremos entrar com essa perspectiva e obviamente com a perspectiva de conseguirmos jogar o próximo da baliza do nosso adversário, conseguirmos instalar-nos e conseguirmos terminar as ações.
2: Apesar de ser uma competição secundária ao campeonato, o líder do balneário dos gilistas garante que a Taça de Portugal é uma boa oportunidade de fazer boas campanhas.
3: Tudo que são competições diferentes abrem-nos horizontes e abrem-nos expectativas diferentes. Nós sabemos que obviamente o campeonato é a prova mais longa do ano e é uma prova que dita muito daquilo que é o futuro dos clubes em Portugal, e não só, mas estando a falar de Portugal, que é o que interessa aqui. Contudo, nós olhamos para as taças como uma oportunidade de fazermos boas campanhas e se possível, a podermos chegar muito, muito, muito longe, e sabe-se lá onde é que será o longe. Mas para isso nós temos que conseguir perceber que é importante, é o momento atual.
2: Declarações de Luís Pinto, treinador da equipa do Gil Vicente, sobre a estreia da equipa de Barcelos nesta edição da Taça de Portugal. O encontro está marcado para esta quarta-feira, a partir das 7 da tarde, no terreno do União de Santarém. Mais tarde, às 8 da noite, é a vez do Futebol Clube do Porto entrar em campo à procura da primeira vitória na Liga dos Campeões. Os Dragões vão defrontar os espanhóis do Betis, em Sevilha, em jogo a contar para a segunda jornada da fase de Liga. O campeão português e líder da Primeira Liga teve uma entrada em falso na atual edição da Liga Milionária, depois ter perdido por 2-0 na recepção aos ingleses do Manchester City, na única derrota sofrida esta época. O treinador italiano Francesco Farioli está privado do defesa polaco Jan Bednarek, que cumpre o segundo e último jogo de suspensão, e do avançado brasileiro William Gomes, lesionado, mas já poderá contar com o lateral nigeriano Zaidu e o central argentino Neuen Pérez, que recuperaram das respectivas lesões. O jogo está agendado para mais logo, às 8 da noite, no estádio La Cartuga. Ainda no dia de hoje, o destaque para os jogos entre Roma e Real Madrid e o jogo de cartaz da jornada Manchester City-PSG. Mais tarde, às 9h45 da noite, trocámos os relvados pelo ringue. A seleção portuguesa de hóquei em patins volta a entrar em ação, desta vez frente à Itália. A seleção das esquinas sofreu ontem a primeira derrota no Mundial e vai discutir agora o segundo lugar do grupo com a seleção italiana. Ainda no futebol, a seleção portuguesa feminina de futebol venceu ontem a Irlanda do Norte por 3-1 em Portimão e oficializou a passagem ao segundo e decisivo play-off de qualificação.

0: qualificação para o Mundial 2027. Quatro dias depois da goleada por 4-0 em Larne, o conjunto comandado por Francisco Neto voltou a superar as norte-irlandesas, que até se adiantaram no marcador através de Elmore aos 30 minutos, mas golos de Carolina Santiago, Jéssica Silva e Carol Costas garantiram a reviravolta e o novo triunfo luso. Na próxima fase, agendada para 26 de novembro e 5 de dezembro, Portugal vai defrontar a Islândia, que goleou ontem na recepção à Croácia por 5-0, depois da goleada na primeira mão por 4-0. E o antigo futebolista, treinador e dirigente António José da Conceição Oliveira, mais conhecido como Tony, vai ser distinguido com a medalha de honra ao mérito desportivo pelo contributo dado ao futebol nacional ao longo de mais de 50 anos, anunciou hoje o Ministério da Cultura, Juventude e Desporto. Com um percurso ligado ao Sport Lisboa e Benfica, onde conquistou 8 campeonatos como jogador e 2 como treinador principal, Tony soma ainda 33 internacionalizações pela seleção nacional e uma vasta carreira internacional. Atualmente integra a direção da Federação Portuguesa de Futebol. A medalha de honra ao mérito desportivo será entregue no próximo dia 26 de novembro. Na patinagem, o patinador português Rafael Silva conquistou na terça-feira a medalha de bronze na prova de sprint de 1000 metros de júniors nos World Skate Games a decorrer em Assunção, no Paraguai. O patinador do Santa Cruzense, ainda juvenil, cruzou a linha de chegada atrás do italiano Giorgio Chisio e de Weining Shuang de Taipei, respectivamente medalhas de ouro e prata. Rafael Silva junta a sua medalha de bronze à de Miguel Bravo, que foi terceiro classificado na prova de eliminação 1000 metros atrás do francês Martin Ferri, novo campeão do Mundial, e do italiano Daniel Nierro. Afonso Silva, o outro português em competição da capital do Paraguai, terminou a mesma prova na 7ª posição. No ténis, Francisco Cabral e James Tracy continuam em grande no torneio de pares do Shanghai ATP. Depois de terem eliminado Julian Cash e Lloyd Glasspool nos oitavos de final, a dupla tenista venceu esta manhã Robert Galway e Andren Oranson por 6-3 e 6-4, carimbando a passagem para as meias finais. Na próxima fase da competição vão defrontar os franceses Theo Arribas e Albin Olivetti. O encontro está marcado para a madrugada do próximo dia 17 às 3 da manhã. E terminamos com o surf. Os melhores surfistas do mundo estão de regresso a Portugal. A praia de Supertubos em Peniche acolhe a partir de sexta-feira o Mel Rip Curl Pro, a antepenúltima etapa do circuito principal da Liga Mundial de Surf. Esta edição faz história com um recorde de 5 portugueses em prova: Yolanda Hopkins, Francisca Veselco e Teresa Bonvalor no quadro feminino, e Frederico Moraes e Guilherme Ribeiro na competição masculina. A elite internacional chega em força, liderada pelo brasileiro Iago Dora e pela havaiana Gabriela Bryan, numa etapa que promete ser decisiva para as contas do título mundial. E é nesta onda que termino mais um noticiário do desporto. A informação regressa à antena da Universitária mais logo às 6h35 com o Cultura Crónica. Até lá.
1: Foram as notícias desportivas com o Tiago Costa Lopes, para escutarmos Jim James já daqui a nada.

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Este sábado, Generation recebe Joana Sá com Corpo Território, variações sobre inquietação. Sob os nossos pés, o solo em constante mutação ecoa um tempo em que a extração se tornou a relação dominante. Mas o planeta resiste ao controlo, anunciando outras forças e desfechos. Enraizada na geologia eruptiva dos Açores, a nova obra de Joana Sá escuta a Terra como um corpo inquieto e explora esta inquietação enquanto condição planetária. Desenvolvida a partir de residências no Faial, em São Miguel, e na Fundação de Serralves, esta peça é também muito marcada pela experiência do incêndio de 2025, na aldeia de Frádigas, no Parque Natural da Serra da Estrela, o maior de sempre em Portugal em termos de área ardida. Como em todas as obras a solo da pianista, improvisadora e compositora portuguesa, o piano é transmutado num outro aparelho instrumental, sintonizado com os movimentos geológicos subterrâneos e conectado a um bombo e a uma caixa. Excitadores sonoros estão acoplados aos instrumentos e através deles ressoam composições sonoras realizadas a partir de gravações de campo captadas durante o incêndio em Frádigas, nas ilhas do Faial, São Miguel e Pico, e manifestações em Lisboa e Ponta Delgada. Joana Sá apresenta o seu trabalho sábado na Black Box do Generation às 18 horas. Os bilhetes têm um custo de 9€.

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1: Pharrell neste Lose Yourself to Dance com os Daft Punk. Entretanto, Houseplants, as últimas da hora, esta chama-se Pleasure.
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0: Drunk Girls, para fechar esta hora de música. Daqui a pouco a Carolina Damas. Amanhã é dia de pop-up, fiquem ligados. Estou de volta amanhã às 3. Até lá.
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Drive by Honey é música de Sons of Sevilha, que é uma das apostas da Room esta semana. Faz parte do disco que lançaram no início do mês, It Could Be Today. Já a conhecíamos, já tínhamos visto o videoclipe, mas agora passa aqui em grande destaque na Room. Sejam muito bem-vindos ao Universitário. Eu sou a Carolina Damas e estou convosco até às 19 horas, sempre em boa companhia. Não vocês, eu sempre bem na vossa companhia. 7 minutos depois das 17 horas, vamos à música nacional. Já estamos a ouvir o Afonso Cabral, até rimou. Chama-se Dança Comigo na Ilusão e Casa Mesmo Bem. Já a seguir vamos ainda ao Benjamin com o seu novo perfeito, incrível disco, Crónicas do Monte Zeus. Vamos ouvir a faixa Amor Operário. E mais tarde temos o CD Rumo às 17h30 e ainda o Leitura em Dia às 17h45. Propostas para ouvir em rumo.pt 97.5. Redes sociais, já sabem, rádio.rum no Instagram, Rádio Universitária do Minho no Facebook. Estamos a oferecer bilhetes, passem por lá, corram. Boa tarde, boa viagem.

Baby Suicida com Monsenhor. Continuamos a música nacional com o Filipe Carlsen. Esta é Parece Parece. Já a seguir vamos ainda a Hot and Freddy com Dance the Pain Away. É o disco de estreia desta colaboração. Saiu em março, chama-se Big Disgrace, Dance the Pain Away. É uma das faixas. Temos mais até às 17h30, hora do CD Room, em destaque, belíssimo disco de Glock and Wise.

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0: É verdade, temos Nunca Mais Me Esquece a passar aqui em antena, já às 18h15. Continuem ligados. Amanhã também relembrar que há a Pop-Up, o magazine cultural da Rumo, ou como dizia o nosso amigo Tiago, o Pop-Up Cultural da Rumo. Entre as 18 e as 19 temos muitas propostas, discos novos, estreias de cinema, por isso amanhã cá nos encontramos. Para já continuamos com o Mr. Galini, chama-se Já Sei, e a seguir então o nosso querido e magnífico CD-ROM, esta semana com Sérgio Xavier, em destaque o disco dos Glockenwise. Podem já ouvir os outros episódios em rumo.pt.

0: este trabalho começou por ser uma encomenda do Walk and Talk, do Festival em São Miguel.
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2: Ouvimos Chico Buarque com Tanto Mar, mas eu já estava tão entusiasmada para vir para este Cultura Crónica que passou logo para o som. Mas vamos lá agora sim às propostas culturais com a Ariana Azevedo.
3: Tu já viste a pressão que me colocas?
2: Eu sim, fico, é para eu fico, cumprir.
3: Olha que eu já fiz muita coisa, mas eu nunca me senti tão intimidada no microfone como estás com a Carolina Damas.
2: Podes te sentir, é um espaço seguro.
3: É um espaço seguro, posso conversar à vontade com os nossos ouvintes. Pronto, então vamos lá às sugestões para este fim de semana e vamos até sábado já, até porque a pianista Joana Sá apresenta aqui ao nosso lado, na Generation, o espetáculo Corpo, Território, Variações sobre Inquietação. É inspirado nos movimentos tectónicos e nas forças invisíveis do subsolo da Terra. A ideia surgiu de uma residência artística na Ilha de São Miguel, nos Açores, e combina piano com gravações de campo recolhidas de várias regiões. Em entrevista à Universitária, a pianista Joana Sá explica que a mostra pretende explorar a inquietação do planeta e a relação entre humano e território.
0: Este trabalho começou por ser uma encomenda do Walk and Talk, do Festival em São Miguel, e foi uma encomenda para eu trabalhar a partir do território dos Açores. E eu fiz umas residências tanto em São Miguel como no Faial. Tenho trabalhado em vários territórios e também em diversos contextos, e então decidi que o que queria trabalhar a partir de lá seria essa ideia de inquietação, mas a esse nível também meio planetário, que ali é tão tangível, não é? Naquele território nós temos uma tangibilidade de uma vida que muitas vezes noutros sítios não é quase perceptível.
3: A pianista que explica ainda que o espetáculo integra sons associados ao incêndio que atingiu a aldeia de Frádigas, na Serra da Estrela, em 2025, e propõe uma reflexão sobre a necessidade de transformação coletiva.
0: Há uma parte em que eu transformo o tocar piano num tocar caixa ou tarola, e há uma espécie de convocação não só pessoal, mas coletiva à transformação nesta fase tão específica do mundo que estamos todos a viver, não é? E que, em que um sistema já colapsou seguramente e que temos de encontrar novos caminhos e novos futuros coletivos e em comunidade.
3: Concerto de Joana Sá marcado para este sábado às 6 da tarde no Generation em Braga, bilhetes a 9 euros. Também este sábado e também no Generation há mais uma oficina inserida no ciclo A Arte é um Fenómeno em adesivos botânicos a partir de uma espécie de película viva feita de gelatina. Os visitantes e os participantes incorporam os achados naturais para criar composições numa galeria de adesivos cheios de cor, textura e vida. Nesta oficina é explorada a forma como a natureza se funde com o material, como a luz atravessa ou como a cor se deposita nos elementos, resultando numa peça única, tão efêmera como bela, que celebra o encontro entre arte, ciência e o mundo natural. A mediação está a cargo de Carolina Loureiro e Marta Pombeira. Acontece este sábado às 3 da tarde na sala de formações do espaço. Bilhetes a 3 euros para crianças e 4 euros para adultos. Ainda antes de irmos às sugestões mais próximas, Braga volta no fim de semana a ser palco da música e da tradição académica, dias 16 e 17 de outubro, com a 30ª edição do Trovas, o Festival de Tunas Femininas. Organizado pela Gatuna, a Tuna Feminina Universitária da Alminho, o festival deste ano tem como tema Trovas com Voz, o Grito Feminino, destaca as histórias, as lutas e a força da mulher através da música e da referência académica, tal como explica a RUM, Matilde Codesso, diretora de espetáculos da Tuna.
4: A nossa ideia para este Trovas é principalmente enaltecer a mulher e falar sobre todos os obstáculos que uma mulher tem que passar na sua vida. E além disso, também queremos mostrar um bocado da feminilidade e da suavidade que também nos caracteriza. Além do tema de ser a mulher, também marcamos o 30º Trovas este ano. Ou seja, é um festival que já por si é importante para nós, esta edição é ainda mais.
3: Matilde Codesso sobre o Trovas. A programação arranca na sexta-feira às 9 da noite, com a noite de serenatas no Salão Medieval da Reitoria. No sábado, o Centro Histórico de Braga ganha vida ao longo do dia, com workshops e o habitual passacalos. Mais à noite, a partir das 21 horas, o grande espetáculo sobe ao palco do Teatro Circo.
4: ao longo do dia, logo a seguir ao almoço, vamos estar pelo centro de Braga, com as diversas tunas. Vamos ter uma atividade que é uma espécie de caça ao tesouro, barra um paddy paper. E também, claro, para o povo de Braga, também nos ver e também ver que as tunas podem ser muito mais do que é comumente esperado pelas pessoas. Sim, depois sábado à noite a seguir ao lustro, aí damos por encerradas o fim de semana do Trovas, sim.
3: Matilde Codesso, diretora de espetáculos da Gatuna, sobre a 30ª edição do Trovas, o Festival de Tunas Feminina arranca esta sexta-feira, prolonga-se até sábado na cidade de Braga. Amanhã o escritor famalicense Luís Sergueira apresenta o seu terceiro volume da obra poética, sessão marcada para as 18h30, 18h30 da tarde, na Biblioteca Municipal Camilo Castelo Branco, em Famalicão. O poeta, também curador das raias poéticas, foi recentemente destacado pela revista académica Eutómia da Universidade Federal de Pernambuco, numa edição dedicada à sua criação literária. E o Festival Internacional de Cinema Queer do Porto regressa de 3 a 7 de novembro. A programação hoje anunciada reúne 37 filmes distribuídos por competições, sessões especiais e homenagens. A edição deste ano inclui também um novo espaço de exibição, alargando a presença do festival na cidade. Amanhã começa a 24ª edição do TOC Lisboa. Até 25 de outubro, o festival apresenta perto de 200 de filmes na Culturgest, no Cinema São Jorge, na Cinemateca Portuguesa e no Cinema Ideal. A sessão de abertura está marcada para as 9 da noite, no São Jorge, com Guerrilha no Asfalto, de Edgar Pera. O filme Thanks for Coming, de Alain Cavalier, foi escolhido para o encerramento. E por falar em encerramento, fechamos por aqui este Cultura Crónica. Há aqui algumas coisas que eu não sei, mas eu se calhar vou meter aqui em confidência.
5: Ui,
3: mas quando os textos são um pouquinho mais poéticos, é aqui uma ajuda que a Carolina Damas nos dá. Nas informações de cultura. Quando tem assim uma veia.
5: Eu sinto também. Eu às vezes não me lembro, no início, que fui eu que comecei.
3: Mas depois olhas e pensas, isto é meu.
5: Eu acho que isto tudo é meu.
3: A natureza foi. Funde-se com o material, a luz atravessa a cor deposita. Carolina,
5: mas também
3: Damas.
5: É muito do Generation, não é? Que faz estes textos belíssimos e que
3: tu adaptas.
5: Nós também nos inspiramos, não é?
3: Pronto, estás muito bem inspirada. Olha, eu vou-me inspirar para o noticiário das 7.
5: Inspira-te para as 7, exatamente.
3: Estou
5: para voltar em peso.
3: Essa hora temos encontro marcado. Até já.
5: Muito bem, foram as propostas culturais com Ariana Azevedo. Voltamos à música, Lana Gasparotti com Let Go.

Bom, e estamos prestes a fechar estas 18 horas de quarta-feira. Faltam 10 minutos para as 19. Depois de Varwell com Anden, temos ainda Sensible Soccers. Eles têm disco novo. Esta chama-se Efeito Zandinga. Vale a pena ouvir o álbum completo. Eles apresentaram-no há umas semanas no Teatro Circo. E vamos fechar depois, sim, com Depeche Mode, Personal Jesus. Convosco com Carolina Damas, assim me despeço por hoje, mas estou de volta amanhã, entre as 17 e as 19, sempre em grande companhia ao final da tarde. E amanhã com um pop-up, um magazine cultural da Rumo, a partir das 18. Continuem ligados, passem também nas redes sociais rádio.rumo no Instagram, Rádio Universitária do Minho no Facebook. Boa tarde, boa viagem, até amanhã!

0: 7 da tarde, uma happy hour. Sobretudo para quem saiu às 6.
1: 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Boa tarde.
2: Olá, boa tarde. Uma colisão rodoviária que envolveu dois autocarros e um automóvel esta tarde junto ao Centro Comercial Braga Parque resultou em 19 feridos, todos ligeiros. O alerta foi dado às 4:15 da tarde. O caos no trânsito foi visível. Os feridos foram transportados imediatamente para o Hospital de Braga. Foram mobilizados para o socorro 33 operacionais apoiados por 14 viaturas. Os dois autocarros dos transportes urbanos de Braga ficaram danificados. O acidente provocou, claro está, esse condicionamento do trânsito na Avenida Padre Júlio Fragata durante mais do que 2 horas. É o tema que está na ordem do dia, a TAP. O governo escolheu a Lufthansa para a privatização em 49,9% da transportadora aérea portuguesa. Depois da reunião do Conselho de Ministros, a decisão foi anunciada pelo Primeiro-Ministro Luís Montenegro.
3: A decisão do governo recai sobre o grupo Lufthansa, cuja proposta financeira é 16% superior à proposta concorrente e com menor grau de incerteza. Esta é a melhor escolha para o futuro da empresa e a que melhor protege o interesse nacional. A operação representa um encaixe financeiro de 1.201 milhões de euros nesta primeira fase. O Estado mantém uma posição maioritária de 50,1% na empresa, preservando o controlo da companhia e a valorização futura desta participação.
2: Este é um projeto que prevê também a criação de uma escola em Tancos, uma escola de pilotos, um centro de inovação em Aveiro, um centro de serviços corporativos, a que se soma o já conhecido investimento da Lufthansa Técnica em Santa Maria da Feira, um investimento de 500 milhões de euros.
3: Desta proposta fazem parte também outros investimentos. Em particular, gostaria de destacar os 500 milhões de euros que significam a criação de uma nova escola de pilotos em Tancos, um centro de inovação em Aveiro, um centro de serviços corporativos, a que se soma o já conhecido investimento da Lufthansa Technique em Santa Maria da Feira. Estamos a perspectivar um crescimento também do emprego. 3 mil empregos associados ao crescimento projetado da TAP.
2: Sobre esta questão falou também Manuel Caldeira Cabral, o ex-ministro da Economia, também docente da Universidade do Minho e diretor do Minho Exec. Numa entrevista à Antena 1, alertou para o risco de a operação portuguesa perder importância dentro de um grande grupo. O professor tem ainda assim expectativas positivas quanto à entrada de qualquer um dos dois grupos no capital da transportadora. Já se sabe que será a Lufthansa, mas o economista aponta vantagens na dimensão dos dois candidatos, que podiam permitir reduzir custos e reforçar a presença da TAP, não só em Lisboa, mas também noutros aeroportos europeus.
4: Ao estar integrada num grande grupo, a TAP passa a estar integrada de uma forma mais estrutural num grupo que, tendo maior escala, pode ter economias de escala, por exemplo, na manutenção dos aviões, nos slots dos aviões em alguns aeroportos europeus. A TAP tem uma importância grande no aeroporto Lisboa, mas não tem uma importância grande em mais nenhum aeroporto europeu e passa a ter.
2: Manuel Caldeira Cabral, ele que foi ministro da Economia num anterior governo socialista, é agora docente universitário, professor da Universidade do Minho e antigo ministro da Economia. Sobre a privatização da TAP, o especialista admite que esta operação possa exigir ajustes por imposição da Comissão Europeia, mas não antecipa grandes obstáculos em matéria de concorrência. Agora olhamos para a atualidade académica, os 40 anos de integração de Portugal na União Europeia, os desafios que se colocam às regiões autónomas estão em debate na UMINHO esta sexta-feira. A Roundtable, intitulada Soberania em Rede, é organizada pelo coletivo de estudantes das regiões autónomas da UMINHO e pelo Centro de Estudos do Curso de Relações Internacionais. Alexandre Ferreira, um dos responsáveis pela organização, disse em entrevista à RUM que o objetivo passa por fazer um balanço da integração europeia e refletir sobre os desafios do futuro.
5: Evidentemente, o evento não pretende só pegar na questão da paradiplomacia das regiões autónomas. Procuraremos fazer também uma análise geral, quase que um balanço, estes 40 anos, o que temos de positivo, o que temos de negativo, acima de tudo o que temos no futuro, quais são os desafios, quais são os atuais empenhos à população europeia e daí também a diversidade do painel, como isso se aplica ao poder local, como isso se aplica àquele que por excelência é o nível de poder democrático mais próximo das populações.
2: É um encontro que vai decorrer na próxima sexta-feira. Vamos olhar também para o desporto. Hoje, ao final da tarde, já se está a jogar a esta hora, já vai com 4 minutos, a União Santarém-Gil Vicente a abrir a terceira eliminatória da Taça de Portugal. Ora, a equipa de Luís Pinto alinha com Samuel Portugal, Jonathan Boatu, Espigares, Fernandes também, Mateus Fernandes, Santi Garcia, Guilherme Gomes, Mateo Cabá, Agostinho Moreira, Diogo Moreira e também Diogo Prioste. É um jogo que está 0-0 nos primeiros 4 minutos do encontro no campo Chão das Padeiras, Casa da União de Santarém. A formação de Luís Pinto estreia-se nesta edição da Prova Rainha, tal como outras equipas da Primeira Liga Portuguesa. O técnico disse na antevisão a este encontro que a equipa vai encarar o jogo como qualquer outro e elogiou também a qualidade do adversário, uma equipa da Liga 3.
6: É uma equipa que quer conseguir algo mais na Liga 3, quer conseguir chegar a uma fase de subida certamente, porque tem os jogadores, todos eles, pelo menos o 11 que nós estamos à espera que joguem, todos eles já jogaram em competições profissionais. Nós temos que ser muito focados em nós, temos que ser muito focados naquilo que são os nossos comportamentos, do ponto de vista da agressividade com bola, da agressividade sem bola, da preparação das primeiras e segundas bolas. Vai ser muito importante, principalmente a questão das segundas bolas. Nós somos muito capazes, muito agressivos e queremos entrar com essa perspectiva e obviamente com a perspectiva de conseguirmos jogar o próximo da baliza do nosso adversário, conseguirmos instalar-nos e conseguirmos terminar as ações.
2: Aqui ouvimos Luís Pinto, treinador do Gil Vicente. É um jogo que está empatado a 100 golos. Hoje, destaque também para a Liga dos Campeões e o Futebol Clube do Porto entra em palco no estádio La Cartuja, casa emprestada do Betis de Sevilha, às 8 da noite. Ora, também já à 11 de Francesco Farioli, Diogo Costa na baliza, depois a defesa à 4 com Francisco Moura à esquerda, Kivior e Pablo Rosário no centro e à direita Martim Fernandes, meio campo com Gabriel Veiga, Victor Froholt e Alan Varela, frente ataque com PP, Borja Sainz e também André Silva a ser o homem mais adiantado dos azuis e brancos. Ainda quanto a desporto, o dia fica marcado por declarações fortes de António Salvador. Daqui a pouco teremos Carlos Vicens em conferência de imprensa na Dinamarca. Recordo que o Braga joga amanhã com a Copenhaga, mas Salvador falou ainda do jogo do Braga diante do Sporting e teceu algumas duras declarações. Para espanto meu, eu vejo Luciano Gonçalves a discutir com comentadores e jornalistas da CMTV. Falou também da arbitragem do Braga Sporting, disse que toda a gente viu e é unânime um penalti do Biá ainda no decorrer da primeira parte. Disse ainda que o clube tem pontos subtraídos, lembrou esse lance e que ficou um penalti por marcar, quer por João Pinheiro, quer por Manuel Mota, que estava no vídeo-árbitro. São declarações de António Salvador que recuperaremos depois amanhã em futuros espaços informativos. As notícias ficam por aqui na Antena da Universitária. Amanhã estaremos de regresso às 10 comigo. Tiro aqui a vez, Carolina. Lamento muito informar-te que amanhã estarei noutras bandas.
7: Terei saudades.
2: Estarei noutras bandas, não estarei aqui contigo. Mas amanhã às 10 estou por cá. Até lá.
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Ora viva, muito boa tarde, seja bem-vindo ao Português Suave. Emissão de quarta-feira já está no ar, como é hábito, espaço 7-8 de segunda a sexta-feira aqui na antena da Universitária 97.5 e também em rum.pt, emissão para todo o planeta. Abrimos com Charlie Don't Surf e desta forma também homenageamos e recordamos duas grandes bandas. O original é dos The Clash, a versão é assinada pelos repórteres Estrábico do saudoso Luciano Barbosa, grande figura da música nacional, que deixou a sua marca em vários projetos, nomeadamente através dos repórteres Estrábico, mas não só, nos Volupia Mundana, sem dúvida uma figura absolutamente singular da música feita em Portugal. Esta é a versão então que os repórteres Estrábico criaram para a coletânea Três Pistas, organizada pela Antena 3, pelo Henrique Amaro, onde as bandas apresentavam versões em três pistas, temas próprios e também versões, neste caso temos a revisão feita pelos repórteres Estrábico para Charlie Don't Surf. Seguimos com a música de Saint Ronnie, é o projeto do Gonçalo Carvalho, músico português, mas a residir no Reino Unido já há algum tempo. Seguimos com o tema The Plains, a próxima escolha para animar este final de tarde. Seja muito bem-vindo, João.

The Acts of God. Escutamos o tema Cafeína. E agora vamos a um dos destaques da edição de hoje do Português Suave. Em dia de lançamento do novo trabalho dos This Penguin Can Fly, o EP Now. Para já, em dupla passagem, ficamos com o tema Bravado.

Foi o tema bravado dos que serviram de avanço para o EP Now, editado esta quarta-feira, a marcar o regresso às edições dos This Penguin Can Fly. Novos sons, novas direções que a banda apresenta, também com nova formação, agora com um quarteto: Miguel Azevedo, Miguel Teixeira, Márcio Ferreira e José Gomes. Este é o EP que, na prática, trata-se da primeira parte. Vai ter continuação, vamos ter um novo trabalho, está prometido para o próximo ano. Para já temos então 6 faixas para ouvir, acabamos de escutar o tema Bravado. Vamos a mais uma dos This Penguin Can Fly, em dia de lançamento. Agora proponho a escuta da faixa 3, As Titans. Continuamos ainda na companhia dos This Penguin Can Fly.

Depois do destaque dado aos This Penguin Can Fly, em dia de lançamento do novo EP, do Agora Quarteto, o trabalho Now. Logo a seguir embarcamos à boleia de Martha Hahn, Baby Don't Waste My Time. É um novo single que anuncia também novo álbum. Quem também está de regresso às lides musicais é o Alexandre Monteiro, que conhecíamos de Weatherman, agora apresenta-se enquanto Scarabanga. Na passada semana, precisamente na passada quarta-feira, foi meu convidado para falar desta nova fase do seu percurso musical. Esta primeira amostra, Tropical Panic for Modern People.

Assim que nos vamos aproximando do final deste Português Suave, mais uma pequena recordação neste final de tarde com Bullet e o seu trabalho Cosmic Noise, volume 1, deste projeto, um de vários de Armando Teixeira, aqui com participações de ST Modern Children no tema 6830 milhas. Para trás, tivemos a companhia dos Cloud Witch e também dos Micro Audio Waves, foi assim a última sequência. Despedidas com os Sensible Soccers e o seu novíssimo álbum, Caminando de Noite. É com efeitos andinga que faço as despedidas e é assim que vamos também até a certa. Amanhã há mais Português Suave. Até lá.

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11: Olá, seja bem-vinda e bem-vindo a mais um episódio do Alumni pelo Mundo. Roterdão, nos Países Baixos, é o nosso destino desta semana, ao encontro de João Gonçalves. O João licenciou-se em Ciências da Comunicação em 2009 e terminou o segundo ciclo de estudos em 2012 na Universidade do Minho. Hoje é professor associado em Inteligência Artificial e Digitalização em Roterdão, nos Países Baixos. Olá João, bem-vindo. Antes de mais, deixa-me agradecer por teres aceito o convite da Universitária e vamos começar aqui pela primeira pergunta: porquê Ciências da Comunicação na Universidade do Minho?
12: Ah, essa é uma boa pergunta. Eu acho que no ensino secundário sempre tive essa paixão de falar em público e um interesse pelos fenómenos da comunicação em geral. O meu pai seguiu Sociologia, a minha mãe História. Eles bem queriam que eu fosse para a medicina, mas no fim de contas eu gostava mais era das ciências sociais e acabei por escolher comunicação enquanto um curso que ia ao encontro desses meus interesses.
11: Tu acabaste por fazer licenciatura e mestrado também, certo?
12: Exatamente, tanto a licenciatura como mestrado em comunicação com especialização em jornalismo.
11: E como é que foi esse teu percurso académico e profissional que te levou também ao trabalho atual que fazes hoje nos Países Baixos?
12: Onde eu fiz a licenciatura e o mestrado, na Universidade de Minho, cheguei a trabalhar no jornal O Povo de Guimarães, enquanto jornalista, enquanto ainda fazia a licenciatura e parte do mestrado. Trabalhei também nos serviços de relações internacionais da Universidade de Minho, portanto passei um pouco até pelos serviços da Universidade e tive essa perspectiva também. E eventualmente decidi fazer o doutoramento, porque o jornalismo não era um emprego muito fácil na altura, logo após a crise financeira, não havia tantas ofertas de emprego no jornalismo, e eu tinha essa paixão pela investigação e fiz o doutoramento. Mais tarde, tanto eu como a minha mulher Ana estávamos à procura de oportunidades, ela encontrou uma vaga para fazer o doutoramento dela em Antuérpia, e depois disso eu comecei a procurar trabalho perto de Antuérpia, e foi assim que vim ter a Roterdão, à Universidade Erasmus de Roterdão, onde sou agora professor.
11: E antes de ocupar então o cargo que ocupa, já tinhas interesse em trabalhar e morar fora, ou foi a tua primeira vez fora de Portugal? Não, porque já tinhas feito em Antuérpia, certo?
12: Sim, eu morei em Antuérpia e já estava a trabalhar em Roterdão na altura. É mais ou menos, são países diferentes, mas é uma hora de comboio, portanto ainda se faz. Mas durante o meu doutoramento também estive um período de 3, 4 meses nos Estados Unidos, em Austin, no Texas, e sempre tive essa curiosidade e esse interesse de explorar horizontes e ir para o estrangeiro permitiu-me fazer exatamente isso.
11: Sentes que, apesar de teres tirado mestrado em jornalismo e essa especialidade em jornalismo, sentes que o curso e a passagem pela Universidade do Minho foram um diferencial para o trabalho que tens atualmente, e se sim, o que é especificamente?
12: Sim, eu não tenho dúvidas quanto a isso, porque, sobretudo agora, porque sou também professor e consigo comparar como é que os cursos são em diferentes países e em diferentes sítios. Eu acho que na Universidade de Minho tive uma formação que era bastante fundamental, ou seja, nunca houve um receio de investigar e de entrar em temas que são profundos, relevantes. Tínhamos várias leituras sobre obras centrais para a comunicação, enquanto que na componente prática nem sempre isso sobressai. Agora que sou investigador e que sou professor, tenho uma bagagem em termos de literatura e conteúdo que muitos dos meus colegas não têm, e portanto sinto que esse tipo de foco na história da comunicação, nas obras fundamentais da comunicação, é algo que realmente me diferencia dos meus colegas de outros países e formados noutras universidades.
11: Já que falámos da universidade, tens episódios que ainda te lembras dos tempos da universidade, de sair, de aulas, que mantens contacto com alguns colegas que estudaram contigo?
12: Sim, mantenho contacto com alguns dos colegas, alguns deles até acabaram por seguir também numa carreira académica, portanto ainda recentemente editei um livro onde alguns deles escreveram também um capítulo. Mas sim, o Interregat é, por exemplo, uma marca que fica dos tempos da universidade, e mesmo Braga, enquanto cidade, é uma cidade bastante universitária, portanto prestou-se bastante a um espírito de comunidade e convívio com os colegas, que eu acho que não há em todas as universidades e que eu tive muita sorte em ter na altura, porque a universidade forma-nos para a comunicação e para a componente académica, mas também nos ajuda bastante a crescer enquanto pessoas e acho que isso foi uma componente fundamental também da minha passagem pela UMINH.
11: E aproveitamos que estávamos a falar da UMINH, para escolher a primeira música, qual é a música que escolheste e que te recorda desses tempos e o porquê?
12: Bem, eu escolhi A Casinha dos Chutes e Pontapés, nem sei se sou o primeiro a escolher, provavelmente não, mas precisamente porque me lembra desses tempos do enterro da gata, de cantar a música com os colegas e me lembra desse espírito de convívio universitário que realmente eu acho que não se vê e não se encontra em todos os sítios. Portanto, foi essa a minha escolha para os tempos da universidade.

0: Ouvimos a Minha Casinha, dos Chutes e Pontapés, escolha de João Gonçalves, que é o nosso convidado desta semana do Alumni pelo Mundo. Ele estudou Ciências da Comunicação na Universidade do Minho e hoje vive em Roterdão. João, falando agora um bocadinho da tua área, quais são as principais saídas na tua área? Claro, o jornalismo, tu tiraste especialização, mas agora que como professor, vê-se que é uma área muito diversificada e com área uma saída muito ampla para o mercado de trabalho, mas quais são as principais saídas nessa tua área?
1: Assim, eu segui o jornalismo, que na altura em que eu acabei o curso era complicado de arranjar emprego na área, mas na verdade nas ciências da comunicação são uma área que abrange bastantes tópicos, da publicidade às relações públicas, portanto comunicação organizacional, audiovisual e multimédia, portanto produção audiovisual, áudio e de vários tipos de conteúdos, mas hoje em dia até como eu ensino inteligência artificial e muitas destas áreas, o que vemos é que este estudo da comunicação dá bastante jeito até a organizações, a entidades públicas, para pensar um pouco como é que vamos integrar estas tecnologias que produzem texto, que produzem áudio, que produzem imagens no nosso dia-a-dia e quais são as implicações. E, portanto, essas saídas que não existiam quando eu acabei o meu curso, pelo menos aqui na Holanda, tornam-se cada vez mais frequentes e eu vejo muitos alunos meus, hoje em dia, que acabam em câmaras municipais, que acabam em entidades públicas, precisamente a pensar e a contribuir para políticas de inteligência artificial.
0: E que dicas é que deixarias para quem está a tirar agora o mesmo curso? Seja mestrado, como tu tiraste, seja a licenciatura que está a iniciar agora o seu percurso académico.
1: Sim, eu sei porque eu estudo esta área que hoje em dia há bastante pânico em relação à inteligência artificial e ao princípio pode parecer que é fácil produzir conteúdos para os social media ou que é fácil produzir áudio ou vídeo ou texto e a primeira reação pode pensar, será que a minha profissão, será que o meu curso ainda tem futuro hoje em dia? Mas o que se vê na prática é que os conteúdos gerados pela inteligência artificial muitas vezes são aborrecidos, são sempre o mesmo, e que na verdade o espírito crítico e até a capacidade de interagir com outros, de ouvir, de pensar estas questões, torna-se cada vez mais valiosa. Portanto, o conselho que eu dou é investir nessas componentes e de aproveitar o tempo da universidade para trabalhar esse espírito crítico e essa capacidade de trabalho em equipa e de transmitir ideias de uma forma forte, porque são componentes que cada vez mais vão ser valorizadas à medida que a inteligência artificial e estes modelos nos inundam com conteúdos de qualidade questionável.
0: Exatamente, mas também falando também dessa parte da inteligência artificial, sentes que a inteligência artificial e a digitalização é fundamental também para o percurso de um estudante que esteja a começar agora ou ajuda, evidentemente, um estudante durante o seu percurso académico?
1: Eu acho que sim. Nós aqui em Roterdão, por exemplo, estamos a rever os nossos cursos para ter uma componente mais forte de inteligência artificial. É importante perceber como é que este tipo de tecnologia funciona para também depois, no mercado de trabalho, não só saber como usar, mas também ser crítico para saber quando não usar estas tecnologias. E muitas vezes as pessoas pensam que a inteligência artificial, que estes modelos são algo que é do domínio das ciências da computação ou da informática, mas na verdade isto são modelos que são treinados em textos e treinados em imagens e que produzem textos e que produzem imagens. Portanto, eu acho que as ciências da comunicação são das principais áreas que podem pensar e contribuir e usar este tipo de tecnologia.
0: O que é que tu gostarias que te tivessem dito ou dado dicas, por exemplo, assim que entraste para o curso, que não te deram e gostavas que te fossem passadas?
1: Ah, essa é uma pergunta difícil, já foram há bastantes anos. Mas acho que uma das componentes mais importantes é que é ok usar o tempo que temos na universidade e no curso para explorar. E acho que aproveitar esta oportunidade para explorar diferentes opções profissionais, diferentes textos, diferentes formas de nos relacionarmos com os nossos colegas, é uma das coisas mais importantes que podemos fazer enquanto estamos na universidade. E acho que ao início, quando entrei para o curso, havia bastante o foco fazer todas as cadeiras, em cumprir os objetivos e há uma certa forma de ver a universidade, mas acho que mesmo para a parte académica, esta liberdade para explorar, este foco em explorar vários caminhos e várias opções é muito importante e foi por isso que acabei, acho eu também, quando me apercebi disso, que acabei também por vir parar aos Países Baixos.
0: Como tu disseste, tu já passaste por Antuérpia, Países Baixos. Falando também aqui da ciência da comunicação enquanto oportunidades aqui em Portugal, É preciso emigrar para realmente ter uma boa área onde se calhar até recebe mais um pouco de salário, mas ou Portugal tem as oportunidades suficientes para quem quer vingar nesta área da comunicação?
1: Eu acho que há oportunidades em Portugal. A principal diferença que eu vejo é até que ponto é que o trabalho em comunicação é valorizado. E essa valorização muitas vezes transmite-se em termos de salários, mas também em termos de qual é o papel da comunicação organizacional ou da comunicação nas empresas, por exemplo. E aí eu ainda vejo uma grande diferença comparativamente, por exemplo, onde eu estou agora, os Países Baixos, e que da forma como a comunicação é encarada em Portugal. Portanto, eu acho que há oportunidades, mas aquilo que é possível fazer enquanto profissional da comunicação e o reconhecimento que se tem enquanto profissional da comunicação, acho que ainda é bastante diferente quando olho para a realidade aqui, quando vejo alguns dos meus colegas ainda estão em Portugal. Em termos de trabalho universitário, aí sim, acho que para ter um contrato permanente, chegar a uma posição como professor associado, cedo na carreira, sair de Portugal é importante, porque as coisas andam muito mais devagar e há muito menos oportunidades em Portugal. Mas isso para a componente académica, para a componente profissional, há oportunidades em Portugal, mas depois há algumas diferenças em termos de como estas oportunidades se manifestam.
0: Já que falamos então em Portugal, também ainda sentes essa saudade de alguém que já está fora há muito tempo? Ainda sentes a saudade de casa?
1: Sinto, assim, a comida aqui é terrível e há várias coisas que sempre que vou a Portugal, normalmente no Natal e no verão, é sempre muito bom voltar. Portanto, há saudades de pessoas, de comida, do sol, do bom tempo, de várias coisas, embora morar nos Países Baixos profissionalmente e em vários outros aspectos também tem bastantes vantagens.
0: E aproveitamos então que estamos a falar sobre Portugal e dos tempos de Portugal, para escolheres mais uma música que te recorde de casa, de Portugal.
1: Eu escolhi o Postal dos Correios, do Rio Grande, por várias razões. Era uma música que eu ouvia quando era pequeno. É uma música que, em termos de tema, se aproxima bastante desta conversa que estamos a ter. E é uma música que, agora que sou pai, tenho uma filha pequena, às vezes quando é mais difícil adormecer, também canto em casa. Portanto, pareceu-me uma escolha adequada.

0: Depois de ouvirmos o Postal dos Correios do Rio Grande, voltámos à conversa com João Gonçalves. João, voltando aqui à adaptação a Roterdão, aos Países Baixos, qual foi o desafio que encontraste desde que estás a viver nos Países Baixos e como é que tem sido essa tua experiência em morar fora? Já sabemos que a comida não é assim tão boa, mas o que é que nos podes dizer?
1: Assim, é sempre desafiante mudar de país e sobretudo quando é uma mudança mais permanente que envolve comprar casa ou criar uma família. Acho que o principal desafio foi mesmo adaptar-me à cultura e à forma de falar e de interagir aqui nos Países Baixos. Os holandeses falam muito bem inglês, em qualquer sítio é muito fácil comunicar em inglês, mas em termos de interações são muito mais diretos do que nós e leva algum tempo para nos adaptarmos a esta realidade. Dando um exemplo muito prático, quando eu vou ao médico aqui nos Países Baixos, a consulta demora 5 minutos, em vez do tempo que temos em Portugal, e a pergunta que ele me faz é: o que é que você acha que precisa? Ou seja, temos que ir para o médico já com uma ideia daquilo que precisamos e mesmo não sendo especialistas, temos que ser muito diretos e persuasivos para termos aquilo que queremos, que neste caso pode ser cuidados de saúde. E levou vários anos, acho eu, até começar a habituar-me a esta forma de interação e a esta forma da cultura, que num primeiro contacto não é evidente, mas à medida que se está mais tempo num sítio, se torna mais e mais presente. Fora isso, a experiência em termos de comida não é melhor, mas há muitas coisas em termos de infraestrutura, em termos de profissionais, que são muito boas também.
0: E já que estamos a falar também nessas experiências, diz-me, para ti, enquanto uma pessoa que está nos Países Baixos já há algum tempo, quais é que são os locais imperdíveis ou as comidas, se calhar também imperdíveis, não sei, que recomendas a alguém que queira ir trabalhar para aí ou que esteja só a visitar durante alguns dias?
1: Sim, é assim, Roterdão é uma cidade bastante diferente da que pensamos quando pensamos nos Países Baixos, com as casinhas e com os canais, mas é uma cidade que, para quem gosta de arquitetura, eu diria que é bastante interessante de visitar. A cidade foi completamente destruída na Segunda Guerra Mundial e desde então a abordagem foi que os arquitetos e que o desenho da cidade tiveram mão livre para fazerem aquilo que querem, então a cada esquina há um edifício diferente e é uma forma de pensar o espaço público diferente. Então acho que é uma forma menos tradicional de turismo. As pessoas pensam sempre em Amsterdão, mas para quem gosta de arquitetura e para quem está interessado em outras componentes, Roterdão e o Porto de Roterdão também são cidades interessantes para visitar. Em termos de comida, o que eu recomendaria é mesmo não vão a restaurantes holandeses, vão a restaurantes estrangeiros, porque a comida aqui cumpre um papel bastante funcional. Mas um doce que normalmente se recomenda e que é bom são as chamadas stroopwafels, são umas bolachas com caramelo que se encontram em todas as esquinas e que nos aeroportos são fáceis de levar como lembrança e que são efetivamente boas.
0: Para começarmos a fechar o nosso programa, tu sentes que ainda te vejo a regressar a Portugal para viver ou para trabalhar, ou achas que já estás completamente nos Países Baixos?
1: Assim, neste momento eu estabeleci-me aqui, ou seja, compramos casa, temos uma filha de 5 anos e, portanto, acho que enquanto ela estiver a crescer, e agora ela anda na escola aqui, vamos mesmo ficar por aqui, ou seja, nos próximos 10, 15 anos, não tenho ideias de mudar. Depois disso, não sei, voltar a Portugal é sempre uma opção porque há bastantes coisas boas em Portugal. Nem que seja só para a reforma, daqui a bastantes anos, mas é sempre difícil saber também na academia onde é que a profissão nos vai levar. Portanto, Portugal é sempre uma das opções, apenas não para o curto ou médio prazo, porque estamos estabelecidos aqui.
0: E para terminar, e antes de seguirmos para o terceiro e último momento musical, deixa-me agradecer mais uma vez a tua disponibilidade por partilhares a tua história aqui na RUM. E diz-me então qual é a música que escolheste para fechar este programa.
1: Pronto, o desafio era uma música que fosse mais ligada aqui aos Países Baixos e, portanto, é provavelmente a música mais invulgar das três que eu escolhi, mas chama-se O Psaque, da coletivo que se chama Kinderen voor Kinderen, que em português quer dizer Crianças para Crianças. Ou seja, todos os anos há uma celebração aqui na Holanda que é o Dia do Rei e todos os anos um grupo de crianças das diferentes escolas se junta para lançar uma música que depois é cantada por todas as crianças ao longo do ano. E como eu disse, agora sou pai e isso é uma parte muito grande muito importante da minha vida aqui nos Países Baixos. E portanto foi esta a minha última escolha musical, embora pareça ao princípio um pouco invulgar.

0: E encerramos assim mais um alumni pelo mundo. João Gonçalves foi o nosso convidado desta semana, ele que fez a licenciatura e mestrado em Ciências da Comunicação na Universidade do Minho e que hoje trabalha como professor na cidade de Roterdão, nos Países Baixos. No próximo episódio voltamos a estar à boleia com um antigo aluno da Universidade do Minho. Até lá.
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0: São 9. Fora nada. Ora, porra.
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Sergio Godinho, grande voz do noso mundo. E agora é o momento deste Hora Aperta Amor de MJ Pérez, Crua e Peter Petrowski.

Rumboya era o tema que nos interpretaban a Kenya e agora viaxamos ata Cabo Verde para ouvir a grande voz da Elly de Almeida con este tema titulado Ñata Consigui, un dos grandes clásicos do noso programa.

0: Eldie de Almeida, grande voz do noso mundo. E agora é o momento de Rebelión do Inframundo e o seu tema titulado Non imos polo rego.
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Non imos polo rego, era o tema que nos interpretaban Rebelión do Inframundo. E agora, é o momento dun dos grandes clásicos dos Kalema. Vai!

Non é verán de Estrella Damm, era o tema que nos interpretaban EZR. En este preciso instante, voltamos a coller rumbo ao Brasil para ouvir a Pedro Lanches con este tema que leva por título Borgoña.

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novo álbum de Lina encontra em Terra-mãe, tema que acabámos de escutar no início deste programa de hoje, um território comum entre fado e música tradicional irlandesa. O novo álbum de Lina, igualmente intitulado Terra-mãe, é uma parceria com o músico irlandês Jules Maxwell, que procura encontrar pontos de ligação entre fado e música tradicional irlandesa. Foi apresentado em Malmesbury, Inglaterra, e chegou ao mercado neste ano de 2025. Em declarações à agência Lusa, Lina, que imaginou as novas músicas cantadas no alto de uma montanha na Irlanda, disse que o objetivo não era fazer um álbum de fado, mas sim encontrar pontos comuns entre a música irlandesa, o estilo antigo Sen Nós, e o fado, no seguimento do álbum Burn, que Maxwell fez com Lisa Gerrard.

primeiro tema do novo álbum, Arde Sem Se Ver, faz a ponte para o anterior álbum de Lina, intitulado Fado Camões, saído no ano passado, totalmente dedicado ao poeta português. Lina disse que este tema de abertura, uma espécie de desconstrução da poesia de Camões, foi uma ideia de Amélia Muge, outra parceira de Terra Mãe. Uma desconstrução que cria novos espaços e novos sentimentos neste poema e que até nos guia por Camões, disse Lina. Ouçamos.

Lina assina a letra e música de Terra Mãe, que dá título ao álbum, e ainda a música de When Are They Coming. Segundo Lina, o título escolhido, Terra Mãe, evoca as paisagens de Portugal. Quando ouvimos este álbum, conseguimos associar as paisagens da Irlanda, que são lindíssimas, nomeadamente da costa marítima. Ao mesmo tempo, acrescentou o tema Terra Mãe, o quinto no alinhamento é aquele com que mais se identifica, diz ela. É um tema que vai às minhas raízes, à minha infância, o questionar-me sobre mim própria, sobre o que ando aqui a fazer. Este tema, acrescenta Lina, coincide com o sentimento das culturas portuguesas e irlandesas, com a saudade, que é uma palavra portuguesa, mas acaba por ser universal.

Terra-mãe foi apresentado em concerto na Abadia Medieval de Malmesbury, um lugar especial e mítico na região de Wiltshire, em Inglaterra. O álbum é constituído por 9 faixas, entre elas Requiem, A Flor da Romã e O Falcão na Corda Bamba. Não Deixei de Ser Quem Sou foi o primeiro single de Terra-mãe. Requiem surgiu da vontade da artista em fazer uma música que tivesse uma ligação espiritual. E decidiu criar uma frase em latim, Implet animum lumina solis, que significa enche a alma de luz solar. Numa tradução livre, que é uma espécie de cura, um pedido, pedir ao sol para que ilumine a sua alma. Imaginei esta música cantada no alto das montanhas da Irlanda, junto ao mar, como se fosse uma lavagem espiritual. É um mantra para mim, afirmou Lina Alusa. Ouçamos Requiem.

todo, este disco é mais espiritual, apesar de sair no verão, quando as pessoas pedem músicas mais alegres. Acaba por ser um álbum mais espiritual, de introspeção, disse a intérprete, referindo os temas Milagres e Requiem. São tudo músicas com uma grande carga emocional. O álbum Terra Mãe foi uma oportunidade, afirmou a artista, que conheceu Jules Maxwell quando tocou com Lisa Gerhardt numa edição passada do Misty Fest. Maxwell tinha curiosidade sobre o fado e encontrou pontos em comum, nomeadamente a saudade, a melancolia e outros temas que estamos muito habituados a ouvir no fado e que ele assemelhou muito com o estilo antigo da Irlanda.

Começámos a trabalhar a partir de casa, pois ainda estávamos nos últimos tempos de pandemia, acrescentou Lina, lembrando que este álbum foi gravado antes de Fado Camões. Para Lina, Terra-mãe constitui uma afirmação da sua capacidade de composição. Foi um trabalho ao inverso, compor antes de escolher as palavras. Até aqui, disse Lina, tinha feito música sempre a partir do poema, dar valor às palavras, o cuidado com até onde a melodia ia. A cantora e escritora

Lina declarou que não gosta de gravar músicas a vulso. Gosto de fazer um álbum que tenha uma identidade e um fio condutor e que haja um porquê, não apenas músicas de que eu gosto. Não, não é apenas isso. Com uma agenda internacional muito preenchida, Lina atuou recentemente em Split, na Croácia, e tem já um novo disco que acabou de ser editado e que aqui traremos oportunamente numa parceria com o compositor e pianista espanhol Marco Mesquita, intitulado O Fado.

Ouvi os Votia pela primeira vez quando atuaram no Nuit d'Afrique, em Montreal, em 2018. Fiquei completamente encantado com esse grupo da Ilha da Reunião e esperava ouvi-los novamente mais tarde. Apenas com as suas vozes e instrumentos de percussão, incluindo o tradicional caiambe, um sacudidor de junco, o público é transportado para outro tempo e lugar, para a época dos cabars, o lugar onde escravos e mais tarde ex-escravos se reuniam e dançavam ao som da música maloia tradicional da ilha.

Os locais onde estes grupos de escravos atuavam eram um segredo bem guardado, pois foram proibidos pelos proprietários de escravos e, posteriormente, pelas autoridades coloniais francesas.

tive a sorte de ter a oportunidade de ver o Votia novamente na sua apresentação na Womex no ano passado em Manchester, Inglaterra. A banda da família é liderada pela cantora e compositora Marie-Claude Lambert-Filéas, filha do lendário músico de Maloya, Gramour Lelé. Quando digo banda de família, quer dizer que os outros músicos incluem o marido, o irmão, o primo e os filhos de Marie-Claude.

Maloya, o género musical local da Ilha de Reunião, está na lista do Património Cultural e Material da Humanidade da Unesco. Em 2018, Marie-Claude explicou: é música tradicional da Reunião. É a música dos escravos que é expressiva, como os blues. Ela expressa os seus sentimentos, o seu dia-a-dia, a sua sorte e os seus infortúnios. Não percam na segunda hora a excelente música dos nórdicos Vartina, um dos meus grupos favoritos de há décadas.

0: 11 horas. O tempo voa. 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

Vartina, que significa fuso, é uma banda finlandesa de música folclórica que começou como um projeto de Sari e Mari Kassin. Em 1983, na vila de Rakila, na Karélia, a região sudoeste da Finlândia. Muitas transformações ocorreram na banda desde 1983. Os Vartina alcançaram a fama com o lançamento do seu álbum de 1991, Hoidai. Em 2009, a banda era composta por três vozes femininas, acompanhadas por três músicos acústicos. Os vocalistas cantam no dialeto careliano da língua finlandesa.

Em agosto de 2005, os Vartina gravaram o seu 10º álbum de estúdio, chamado Miero, no Finvox Studios, em Helsinki. Foi lançado em 25 de janeiro de 2006, na Finlândia, e em 30 de janeiro de 2006, em todo o mundo. Em 2006, o grupo Vartina também lançou o DVD Vartina Archive Live, que incluía material do seu concerto de 20º aniversário e outros materiais novos e de arquivo. Os Vartina colaboraram com A.R. Rahman, um notável compositor indiano, na composição da música para a adaptação teatral de O Senhor dos Anéis, que foi apresentada em Toronto em 2006 e em Londres em 2007. Ouçamos mais dois temas deste seu álbum, Kili.

O grupo com o que iniciámos esta segunda hora tem uma história longa que, para a contar, certamente que teríamos que cortar muitas das canções deste seu mais recente álbum, editado em 2025, de seu nome Killy.

para que possam ter uma noção da importância e projeção do grupo finlandês Vartina, ficam aqui alguns dados interessantes. Já gravaram 17 álbuns, ainda que tenham estado parados entre 2015 e

A banda maliana Songhai Blues regressa com Heritage, o seu quarto álbum, e uma mudança significativa em relação aos seus trabalhos anteriores. A banda oferece um som mais acústico e introspectivo, aventurando-se nas tradições musicais profundamente enraizadas que moldam o seu som. Heritage apresenta alguns dos melhores músicos do Mali, incluindo Afel Bokum, Roque Kone, Neba Solo e Madu Diabaté.

Como consequência, Heritage é uma reflexão sobre identidade cultural, migração e a natureza evolutiva da tradição. Heritage foi gravado em Remote Record Studios e no estúdio Mofu, em Bamako, com o coprodutor Paul Chandler. O álbum reúne novas composições e clássicos reinventados. Incorpora uma gama diversificada de instrumentos tradicionais de várias etnias malianas, incluindo kora, soku, kamalengoni, flauta, xilofone senufo e percussão de cabaça, tocados por músicos de enorme qualidade.

Além da esplêndida música, Heritage dá continuidade ao compromisso de Songhai com a crítica social. Observamos a nossa sociedade e criticamos quando necessário, diz Touré. Sobre Issa, o primeiro single do álbum, o Songhai Blues compartilhou: Issa significa rio na língua Songhai, ao qual prestamos uma vibrante homenagem. É por isso que apelamos para que o rio seja mantido limpo, para que se saiba que desempenha um papel importante na vida das pessoas, nas áreas da pesca, agricultura e pecuária. É também utilizado por seres vivos que também têm direito à vida. Por isso, evitamos deitar lixo tóxico no rio, pois ele abrange um mundo do qual somos os porta-vozes. A água é a fonte da vida para todas as espécies. Por isso, vamos manter os nossos rios limpos. Somos muito gratos pelos dois rios que atravessam o nosso país. Obrigado a ti, Issa, por tornar tantas coisas possíveis na vida. Vamos ouvir precisamente a música Issa.

Bato é uma homenagem às mulheres que organizam cerimónias do ciclo vital no Mali, agora silenciadas no norte. A faixa apresenta o ritmo Takamba dos Tuaregues, destacando os sacrifícios que as mulheres fazem para preservar as tradições culturais.

Gar significa bênção em Songhai. Esta música enfatiza a importância da orientação parental numa sociedade onde muitas crianças carecem de educação formal.

0: Meia-noite. 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